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0: gente, hoje é dia 14 de outubro, hoje é dia nacional da pecuária, dia do meteorologista. Aniversariante do dia. Fazem aniversário Arlindo Cruz, cantor e compositor. Ele nasceu em 1958, tem a Carla Camurati, cineasta e atriz, Alexandre Frota, ator e ex-modelo, e também a Vera Magalhães, jornalista brasileira. Ela nasceu em 1972. Parabéns, gente, feliz aniversário. Foi no ano de 1915 que a Federação Operária Brasileira lançava um manifesto aos proletários do mundo e convocava todos contra a guerra e promovia o Congresso Internacional da Paz. Em 1964, o pastor Martin Luther King recebia o Prêmio Nobel da Paz pelo combate à desigualdade racial através da não violência. Em 2011, jornalistas lançaram a campanha nacional pela autodeclaração racial e étnico, gênero, raça e etnia para jornalista. A agenda do rádio de hoje fica por aqui, mas eu deixo o recado, porque amanhã tem muito mais. Cheiro grande, amanhã a gente se encontra, até lá!
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9: 9:21.
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4: 9:33. 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
2: 9:47.
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5: 10:11. 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
3: 10h34.
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0: as músicas que você mais se identifica tocam o tempo todo por aqui. Faz um favorzão aí, fica com a Nova Onda. Bom demais, né? Ouvindo a Fiorella então?
2: Fechou.

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3: 10h57.
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6: 11:21.
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3: 11:43.
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5: 00h23.
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5: 00:44.
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12: Tudo bem, Eduardo?
13: Vai com a Chicão, tudo bom?
12: É uma alegria inteira aqui com a gente. Um prazer muito grande. Vamos cantar essa música aí, vamos?

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5: 1:22.
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1: 1:42.
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6: Traição não é erro, é apenas uma escolha, né?

0: Guilherme Santiago.
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5: 2h22. 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
4: 3:11.

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1: Três e 14.

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4: 3:22. 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
3: 3:26.

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1: 3:44.
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4: 3:47.

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0: Hoje eu vou botar pra quebrar aqui nessa baiuca. Ei, botequeiro!
1: Senhor!
0: Esse bolinho de carne aí tá bom?
1: Tá bom, não fala mal de ninguém.
0: Toma, seu atrevido. Ei, você aí, essa coxinha é de galinha?
2: Não, senhor, é de galo.
0: Aê, palhaço! O senhor aí é o dono do restaurante?
3: Perfeitamente, meu amigo. Em que posso servi-lo?
0: Esse pastel é de hoje?
3: Não, é de carne.
0: Legal, acabei com todo mundo aqui. Agora vou me mandar porque os homens de boné vêm aí.

0: Ei, moço, eu quero comprar um disco.
1: O senhor quer música francesa ou americana?
0: Larga de ser besta, eu quero música caipira, entendeu?
1: O senhor me desculpe, mas aqui nós não vendemos esse tipo de música.
0: E como é que é essa tal de música americana, hein?
1: Pois não, eu vou tocar um pedacinho para o senhor ouvir, tá bom?
0: Tira isso logo! O que esse cara cantou aí, hein?
1: Te amarei para sempre, te amarei para sempre, te amarei...
0: Ah, cria vergonha e bota uma música caipira aí, vamos!
1: Eu não gosto de música caipira.
0: Não gosta por quê? Você não é brasileiro? Não come arroz, feijão, não bebe café, não toma pinga?
1: Eu não tomo pinga.
0: Não toma porque você é

0: Se entregue, moço. Você está preso?
1: Preso coisa nenhuma, sou.
0: Não adianta, moço. Você está preso. Se entregue. É melhor pra você.
1: Melhor nada, só vou curtir por aí, tá legal? Oh, inferno, trombei num poste.
0: Você está preso. Vamos.
1: Oh, diabo, tudo ia tão bem. Agora me danei.
0: Vai curtir o seu choro na cadeia, seu patife.
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4: 4 e 18.

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0: 4h23.
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2: 4h33.
0: 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Juan Marcos e Vinícius com Zé Neto e Cristiano. Poema Bobo.
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7: 4h43.
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3: 4:47.

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2: 4:54.

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5: 6:17.
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3: 6h22.
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0: 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Oi, minha gente bonita, muito bom dia pra vocês. Nós estamos chegando daquele jeito, com aquela energia, com aquela motivação pra hoje. Nós fazemos um programa diferenciado pra você. É isso mesmo, a partir de agora o Terra Brasil está no ar, trazendo muita música pra você. Descontração, informação e, claro, a sua participação no ar pelo WhatsApp Nova Onda FM 3871-9191. Então chega junto, aumenta o volume do seu som, porque a partir de agora o sucesso tá liberado, viu? Vem comigo, 6 horas e 25 minutos. Hoje é dia do que mesmo, produção? Hoje é dia 15 de outubro, quinto geral, hein? Hoje nós celebramos o dia do professor. É, parabéns a todos os professores pelo seu dia. Hoje também é dia do educador ambiental, dia mundial da lavagem das mãos, e dia internacional das mulheres rurais. Sabia disso? Não? Então, todas as mulheres que trabalham na zona rural, é isso aí, parabéns pra você, viu? Tudo de bom, parabéns, que você possa ser abençoada por Deus, afinal de contas, né, minha gente? A mulherada aí tá agarrada no agro, trabalhando muito, fazendo o negócio acontecer. Parabéns pelo seu dia. Bom, minha gente, vamos ver como é que tá o tempo na área central da cidade de Pitangui. Nesse exato momento, os termômetros estão registrando 21 graus, sendo que a sensação térmica é de 20. A umidade relativa do ar está em 85% e a expectativa para hoje

é de céu predominantemente nublado e as máximas podem chegar até 30 graus. Vamos lá, tem previsão de chuva pra gente? Não, praticamente não. Vamos olhar aqui. Vamos ver se tem previsão de chuva pra gente. Olha, tem previsão de chuva pra gente, 52%, né? Quem

seguinte, os reformadores usavam muito esse lema, orare et labutare, que significa ore e trabalhe. Há muitas pessoas que gastam tempo em oração pelos seus sonhos. E isso é importante. A oração, ela deve fazer parte da nossa vida. A oração, ela tem um papel fundamental, pois é o meio que Deus escolheu, que Deus estabeleceu para que nós pudéssemos nos achegar à presença dele. Nós sabemos que Deus tem várias formas de falar com a gente, mas estabeleceu uma única forma de nós falarmos com ele, que é através da oração. E aí nós começamos a pedir por nossos sonhos, pedir a Deus para abençoar, abrir as portas, colocar as pessoas certas, na hora certa, no lugar certo. Mas toda essa oração, ela fica sem sentido quando não há ação. Quando nós ficamos com os braços cruzados, esperando como que se as coisas caíssem pronta do céu. Talvez você tenha orado porque o seu sonho é ter uma saúde melhor, uma disposição melhor, até mesmo por questão de estética, mas está faltando aquela ação, porque a oração e a ação andam juntas. Eu quero ter uma condição de vida melhor, eu quero ter o meu sítio, eu quero ter um lugar para me passar o meu fim de semana, eu quero trocar o meu carro, e eu oro, Deus, faço novenas, para quem é evangélico, faz campanhas, mas não procura se profissionalizar, não procura estudar para ter uma renda extra. E aí quer que simplesmente a coisa acontece. E é interessante que quando as pessoas que muito oram, mas não trabalham para suas metas, não verem as coisas acontecendo, começa a ficar frustrado e culpar Deus, culpar a vida, culpar a cidade, culpar a família pelos infortúnios da vida. Esquece de que pelos nossos sonhos nós precisamos orar. Mas entre o sonho e a realização desses sonhos, existem as metas. E pelas metas, nós precisamos trabalhar. E a nossa oração e o nosso desejo hoje é que você tenha sonhos. Mas acima de tudo, que você também esteja trabalhando pelas suas metas. E que neste dia, nesta quinta-feira, você aproveite para reorganizar a sua vida, seus pensamentos, lembrando que nunca é tarde. Ainda tem alguns segundos, vou compartilhar com você. Muito me admira uma senhora que eu tive o prazer de conhecer, com 50 e poucos anos, sonhava ser farmacêutica. Ainda com a idade avançada, ela entrou na faculdade, depois, se não me falha a memória, 4 anos, ela conseguiu se formar. E hoje atua na área da farmácia. Sabe o que isso significa? A idade, o tempo não atrapalha o sonho. O que atrapalha o sonho é as metas não estabelecidas.

0: agora sim. Será que vai dar pra me ouvir o Zé Maria? Só porque choveu, tá desse jeito? Nem sei se choveu de manhã. Quando eu saí de casa, tava dando os pinguinhos. Alô, José Maria, fala comigo. Não, tira o negócio desse. Cadê?
1: Bom dia, meu querido. Quintou, né? Vamos embora pra cima dessa quinta-feira. Tá tudo bem por aí, né? Aqui tá tudo bom. O tempo ainda prometendo, né? Vem uma chuvinha hoje, vamos ver, né? Dia abençoado pra todos aí.
0: Amém, José Maria Viana, um dia abençoado para todos nós, viu? Pois é, tá prometendo, hein? Quem sabe, né? Quem sabe vem. Também a Cícera da Vitória da Conquista já chegou por aqui. Ô Cícera, o sinal tá chegando aí direito.

0: Tchim, Cícera, bom dia!
1: Bom dia, Isaías, tudo bem?
0: Tudo?
1: Isaías, por favor, toca para mim a música da Paula Fernandes.
0: Ah.
1: Pássaro de Fogo,
0: Oh,
1: obrigada, um
0: que
1: abraço.
0: isso, a Cícera hoje tá apaixonada logo cedo, Cícera. Ei, coisa boa! Um abraço para você, obrigado pela sua companhia. Também por aqui está o Tizil. Alô, Tizil! Bom dia para você, meu amigo. Ele tá dizendo aqui: Isaías Santos, manda um alô aí para nós. E a música Inferno da Vida com Trio Parada Dura. Pode deixar comigo. E o Tizil já mandou uma foto aqui com para-brisa todo molhado. Sinal que a chuva já começou a cair lá fora. Ô Tizil, nessa hora dá para dar uma vontade lá pro ranchinho, não dá? Ô, trem bom, hein? Uma vara de pescar, umas minhoca, não pode faltar o fogareiro. E o óleo, não é mesmo? Ah, meu Jesus amado, que trem mais bom, senhor! É, mas fazer o quê, né? Tem que pagar as boletas. Mas, ó, sábado tá aí já, Tizinho. Sábado tá aí. Tá quase chegando. A Cícera tá dizendo aqui: ô, Isaías Santos, eu tô apaixonada pela vida. É isso aí. Parabéns. Cadê meu parabéns aqui na tela, gente? Aí soltar os parabéns aqui. Olha. Parabéns aí, viu, Cícera? É isso aí. É a melhor paixão que a gente tem que ter, a paixão pela vida. É isso aí. É nessa pegada, Cícera. Às vezes a gente demora um pouquinho, mas aprende. Um abração pra você, obrigado pela sua companhia. E daqui a pouco eu toco sua música, senão você vai pra academia e não ouve a música, não é? Mas antes, vamos trazer os clássicos sertanejos. Daqui a pouco eu tô de volta. Música.

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7: 6h49.
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8: Olá, meus amores! Chegando por aqui com previsões astrológicas. Hoje, quinta-feira, 15 de outubro, Dia Internacional da Mulher Rural, Dia do Normalista e Dia do Professor. Ao mestre com carinho, tá? O nosso chamego aqui, viu? Professores, tanta paciência. Ah, pra você que tá de idade nova, o nosso parabéns pra você. Felicidades, paz, saúde, tudo de bom acontecendo neste novo ciclo. Então, quinta-feira, 15 de outubro, previsões astrológicas. E a gente já começa falando pra você de Áries, Touro, Gêmeos e Câncer.
9: Áries, de 21 de março a 20 de abril.
8: Áries, a fase pede uma dose extra de aventura. Monte um plano de ação bem simples e não abra mão dele de jeito algum. Agora, o mais importante é terminar o que já foi começado, tá? Vá feliz, pois os caminhos estarão livres para isso. Cor bege, número 5.
9: Touro, de 21 de abril a 20 de maio.
8: Touro, você está com um raciocínio claro e rápido e logo encontrará aplicação prática para suas ideias inovadoras. No trabalho, situação gratuita e sob controle, sua generosidade e benevolência serão recompensadas. Bom momento no campo sentimental.

0: Tropical, número 60, a cor é preto.
1: Gêmeos, de 21 de maio a 20 de junho.
0: Gêmeos, boa capacidade hoje para captar recursos materiais e viver de maneira mais confortável do que tem vivido até agora. Sua presença e capacidade de análise vão ajudá-lo a prever as oportunidades que estão chegando. Você está com muita vitalidade para agir agora, então, ó, siga em frente. A cor é prata, número 3.
1: Câncer, de 21 de junho a 22 de julho.
0: Canceriano, bom dia! Observando bem, verá quais as verdadeiras intenções das outras pessoas e poderá identificar as que brilham e as que andam sob uma nuvem. Momento de positividade, inteligência muito inovadora, muita vontade de expandir os seus conhecimentos. Número 10, cor azul. Eu volto já e trago previsões para Leão, Virgem, Libra e Escorpião.
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6: Nova onda FM 723. Bom dia pra você.
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3: Combinadíssimo.
6: Ah, com certeza, combina muito bem com você. 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Agora, vamos lá ouvir quem está chegando aqui no WhatsApp Nova Onda FM 3271-9191. É o Tarcísio Freitas de Conceição do Pará. Vem para cá, Tarcísio, bom dia.
9: Bom dia, Isaías. Bom dia para você, para toda a equipe Nova Onda, todos ouvindo a Nova Onda. Um alô para o Valentim, Nova Serrana, o tio Mauro no Santuário, a princesa Gatinha, a maravilhosa de Conceição do Pará, também a menina Ana, menina do Açougue, em Santana da Prata. E se for possível, você passar a música Fazenda São Francisco, com João Paulo e Daniel. Obrigado, Isaí. Essa oferta também para todos os ouvintes da Onda e toda a equipe Onda. Aqui é ele, Tarcísio Freitas.
6: O grande Tarcísio Freitas. E falando em Valentim, Nova Serrana, ele também já chegou por aqui. Alô, Valentim, bom dia.
10: Bom dia, Isaí Santos. Aqui é o Valentim de Nova Serrana, meu amigo querido. Como vai você? O meu telefone deu um problema, sabe, meu amigo? Aí agora eu resolvi ele, eles instalaram para mim tudo aqui. Estava cheio de vírus. Eu gostaria de pedir a música do Barreirito, Amarelo Moço. Manda um abraço para todos os ouvintes aí. Um abraço para o Temário lá do Santuário e o Tarcísio Conceição do Pará. E para minha amada Lucita, em Modesto Paixão. E para você também. Tudo de bom. Que Deus te abençoe sempre, amigo querido.
6: Amém, Maurílio Valentim. Que assim seja. Que Deus abençoe todos nós. Deus abençoe nosso dia. Deus abençoe o nosso trabalho. Amém? Um abraço para você. Daqui a pouco eu estou mandando para você a sua música. Também a Dudu da cidade de Divinópolis. Está ligadinha, sintonizado com a gente. Alô, Dudu. Bom dia.
11: Bom dia, bom dia. Bom dia, bom dia! Quem tô, hein? Deus abençoe a todos nós, né, amiguinho? Um lindo dia pra gente. Manda aí pra Dudu com Leonardo. Esta noite foi maravilhosa e fantasias. Obrigada, um abraço.
6: Um abraço pra você também, Dudu. Deixa comigo.

Amigo, dose dupla com Leandro e Leonardo, aqui na Nova Onda FM 91,5, Rádio Nova Onda FM, a estação do sertanejo pra você curtir de montão a sua melhor música, a trilha sonora da sua história, você sabe, ou você ouve só em um único lugar, é na Rádio Nova Onda FM 91,5. Bora então chamando João Paulo e Daniel, Fazenda São Francisco, daqui a pouquinho eu tô de volta, lembrando que você pode participar com a gente, 3271-9191. Vem pra cá, chega junto! E eu tô contando com você, hein? Pra gente fazer juntinho uma programação pra lá de especial.

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0: gente! Hoje é dia 15 de outubro, hoje é dia do professor e dia do técnico em administração. Parabéns, amados professores e amadas professoras de todo o Brasil. Nós agradecemos demais a vocês, porque é através da educação que a gente consegue mudar a realidade da nossa sociedade. E os professores estão hoje de parabéns e merecem todas as homenagens do mundo. Tá apagando as velhinhas hoje, Biafra, cantor e compositor. Tem também a atriz Denise Fraga, Bianca Rinaldi, que também é atriz, Alex Escobar, jornalista brasileiro, e Rodrigo Lombardi, ator brasileiro. Fatos históricos e jornalísticos. Foi no ano de 1897 que o povoado de Belo Montes, ou Canudos, como ficou conhecido, foi destruído pelo Exército Brasileiro. Em 1940, acontecia o lançamento do filme O Grande Ditador, de Charles Chaplin. Em 1995, Saddam Hussein era reeleito presidente do Iraque por meio de um referendo. Em 1996, acontecia a criação da Globo News, o canal de notícias do Grupo Globo. E a agenda do rádio fica por aqui, mas amanhã tem muito mais. Um grande abraço e até lá!
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1: Já estamos de volta, Leonino. Bom dia. No campo financeiro, convém esperar momentos mais fáceis para agir. Entretanto, no campo profissional, as possibilidades de sucesso são boas. Sua tenacidade lhe valerá um sucesso e a afirmação de sua personalidade. Cor vermelho, número 15.

0: se espera que alguma coisa aconteça para definir uma relação, já existe. Comemore. A hora é esta, tá? E você só precisará dar os nós necessários. Então, faça a sua parte da melhor forma possível. O melhor é que os céus darão uma mãozinha. Mostarda é a cor número 15.
1: Libra, de 23 de setembro a 22 de outubro.
0: Libra, afaste de si dúvidas e incertezas e conseguirá alcançar os seus objetivos maiores. Aproveite! Excelente momento para sua vida financeira e profissional, se você conseguir controlar um temperamento pouco flexível. Lembre-se, quem não sabe vergar, quebra. Opa, número de sorte hoje, 31, a cor é rubi.
1: Escorpião, de 23 de outubro a 22 de novembro.
0: Escorpião, por trás das aparências se esconde o verdadeiro valor das pessoas. Saiba enxergar para não se iludir. Dia altamente favorável para a vida financeira, os prazeres e também os romances. Você está ligado em tudo que é bonito e confortável. É só aproveitar. Número 17, a cor azul. Eu volto já trazendo previsões para Sagitário, Capricórnio, Aquário e Peixes.
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0: Nova Onda FM, faltando 8 minutos para as 8 da manhã. Bom dia para você.
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É a mais sertaneja do Brasil e a gente tá de volta. Fim de break aqui na Nova Onda FM, trazendo mais sucesso, trazendo mais música pra você e, claro, a sua participação no ar. E quem tá participando conosco é a Girlene Oliveira, lá do bairro Gameleira. A Girlene da Itape, é isso mesmo? Alô, Girlene, aquele abraço pra você. Ela também tá abraçando, né, o Raimundo, a Thaís, o Rafael, a Rosa Pura, a Valentina, o Tarcísio em Conceição do Pará, que tá pedindo a música com Rick Renner, A Força do Amor. Ei, Girlene, você é demais, minha amiga. Deus abençoe seu dia, seu trabalho, sua vida, viu? Saudade dos áudios da Valentina. Valentina sumiu, ganhou o tablet. Tá entretida com tablet, né, Girlene? Eita, coisa boa. Bora lá. Olha, um recadinho pra você. A Peixaria Pitangui está com vagas abertas, tá bom? Se você está em busca de uma oportunidade de emprego, essa pode ser a sua chance. 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E também a distribuidora de gás e água Boa Vontade está contratando entregador. 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
6: Olá Brasil, está no ar o Central de Notícias e vamos aos destaques desta hora. A Comissão de Constituição e Justiça do Senado, a CCJ, concluiu nesta quarta-feira a votação da proposta de emenda à Constituição, a PEC da Segurança Pública. Com isso, está pronto para deliberação no plenário. O tema é considerado prioritário para o governo do presidente Luiz Inácio Lula da Silva, que pretende, após a aprovação do texto no Congresso, criar o Ministério da Segurança Pública. E todas as 6.868 agências dos Correios no Brasil que têm o serviço Balcão Cidadão disponibilizaram, a partir desta quarta-feira, Dia Internacional do Lixo Eletrônico, o serviço de coleta de eletrônicos pós-consumo. O serviço é gratuito e recebe equipamentos de até 30 quilos. Os pontos de coleta dos Correios agora integram um sistema de logística reversa Circulare, por meio de parceria com a empresa Circular Brain, que já realizava a coleta gratuita de grandes eletrodomésticos.
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5: Nova Onda FM, 8 horas e 16 minutos. Muito bom dia pra você.
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0: bebê, quintou geral, é quinta-feira, o fim de semana já tá logo aí, é isso mesmo, tá chegando, nós estamos a um passo do fim de semana, mas ainda muito bom a se viver, há muita coisa boa a se viver ainda, então vamos que vamos nessa vibe, nessa alegria, nessa pegada total, porque quem acredita, chega lá, como foi a palavra do dia de hoje, hein? Não é só sonhar. Não é apenas ter sonhos, é ter metas e prosseguir atrás dessas metas para ver o sonho realizado, viu? 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
0: 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Bom, o Mauro Lúcio, lá do bairro Lavrado, também tá com a gente, ouvindo a nossa programação, curtindo Terra Brasil lá na sua casa. Mauro Lúcio, vem pra cá, fala com a gente.
2: Alô, Zaê Santo, bom dia.
0: Bom dia.
2: Bom dia, paz. Bom dia a todos os ouvintes. O Mauro Lúcio aqui do Lavrado. Vou chamar uma música pra nós, tia Dói Sampaio, os quatro cantos da casa, beleza?
0: Beleza, pode deixar comigo, bora lá.

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3: E de volta estamos trazendo as últimas previsões para hoje, quinta-feira, 15 de outubro. Sagitário, bom dia! Muita atividade e disposição. Resolução de problemas pendentes de forma satisfatória. Bastante energia para ser gasta com trabalho. Vantagens em negócios com publicidade e instrução. Realização financeira. Cor verde claro, número 27.
4: Capricórnio, de 22 de dezembro a 20 de janeiro.
3: Capricórnio, bom período para acertar negócios e fazer contratos. Mudanças em todos os sentidos estão favorecidas. Arrisque com segurança. Evite ser onipresente. Você não precisa estar em todos os lugares o tempo todo. Nesse momento, seu poder de atração está nas alturas. Mantenha-o assim. Bom momento no campo financeiro e profissional. A cor é branco, número 23.
4: Aquário, de 21 de janeiro a 19 de fevereiro.
3: Aquário, aproveite essa época para desenvolver a arte de preservar na escolha feita até que ela se realize, para depois escolher outra coisa. Bom dia para ter lucros financeiros e até mesmo

0: ver o retorno de algum sonho. Fique de olhos abertos, porque o que recebemos vem de forma sutil. Bom momento no campo social. Cor vermelho, número 24.
1: Peixes, de 20 de fevereiro a 20 de março.
0: Peixes, procure investir em um hobby. Ele será um ótimo aliado para impedir que a ansiedade atrapalhe os seus caminhos. Junte flexibilidade e naturalidade e deixe o barco correr. Há uma aura mágica de romantismo à sua volta. A cor para você hoje é marrom, número 78. Ficamos por aqui, de volta amanhã com mais previsões astrológicas logo cedinho, viu? Tem o nosso encontro. Um beijo no coração. Até amanhã. Tchau, tchau.

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0: meus noveleiros de plantão, tô chegando por aqui com mais um capítulo da sua novela preferida. Em A Nobreza do Amor, quinta-feira, 15 de outubro, Mirinho afirma a Alica que cuidará de Niara enquanto Jindal apreende Tonho e Omar. Fortunato prende Omar e Tonho ao lado de Miguel. Rendida por Jindal, Alica avisa Caetana sobre a prisão de Tonho. Ainda no capítulo de hoje, Onildo cuida de Niara e anuncia que a rainha ficará bem. Mirinho obriga Virgínia a voltar para a casa de sua família e garante a Manuel que terminará o casamento com a moça. E hoje ainda Alica implora que Jindal a deixe ver Niara. Tudo isso acontece hoje, quinta-feira, em A Nobreza do Amor. E agora a gente traz o capítulo de Por Você. Pra hoje, quinta-feira.
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0: Bela se emociona com o amor de Samuca. Ó, peixe vai escondido para a casa de Dalile. Juarez o repreende após o flagra. Suelen fica confusa com seus sentimentos por Mike. Bela contrata o enfermeiro Vitinho para o hospital. Manuel e Pérola fazem diálise. Hoje ainda Nelma tem uma crise de asma e Vitor a socorre. Para hoje ainda, Bela pergunta a Juarez se ele conhece o dono do carro que causou o acidente dela e de Julie. Tudo isso acontece nesta quinta-feira em Por Você. Eu volto já com o capítulo de Quem Ama Cuida. Fica aqui, tá?
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4: Nova Onda FM, faltando 20 minutos para as 9 da manhã. Bom dia para você. 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
4: Jorge Matheus chegando e Luana Prado. Haverá sinais. 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

De volta, trazendo agora o capítulo de hoje, quinta-feira, 15 de outubro, de Quem Ama Cuida. Hoje, Adriana conta a Heitor como estava a relação de Arthur com a família antes da morte do pai. Carmita se desespera quando Pedro revela que Bruna foi diagnosticada com leucemia em Londres. Ah, Carmita obriga Bruna a assinar o divórcio. Ulisses avisa a Fábia que se Adriana for declarada a única herdeira de Arthur, o dinheiro da venda de sua parte na sociedade voltará para a fisioterapeuta. E Bruna se sente traída por Bia e César ao ver Adriana na casa dos amigos. Pedro diz a Adriana que desconfia de que Pilar possa ter armado o atentado contra ele. Adriana conta a Pedro que Bruna assinou os documentos do divórcio. E Pedro confronta Tom no capítulo desta quinta-feira em Quem Ama Cuida. Eu volto amanhã com mais um capítulo da sua novela preferida, tá? Beijos! Tchau, tchau!

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3: Nova Onda FM, faltando 2 minutos para as 9 da manhã. Bom dia para você.
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3: 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Olha a gente aí de volta na sequência da nossa programação. 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Bora lá trazendo a participação da galera. Quem tá chegando é a Andréia, lá do Chapadão. Alô, Andréia, bom dia pra você. E a Andréia mandou uma mensagem muito importante, muito bacana hoje. Andréia tá dizendo aqui, ó, Isaías Santos, hoje eu e o Buiú do Atacadão da Construção, quem não conhece, né, o Buiú, e não sabe o nome dele, o Vinícius, mas sou o Vinícius, o Buiú do Atacadão. Estamos completando 10 anos juntos, olha pra você ver, minha gente, 10 anos. É, 10 anos não é 10 dias nem 10 meses, não. Dá pra comer bem um quilinho de sal. Dá ou não dá, Andréia? E a Andréia tá pedindo a música com Gustavo Lima, É Proibido Terminar. E tá pedindo pra dizer ao Buiú que ela tem muito orgulho dele como marido, como pai da família, e deseja que Deus abençoe, né, esse relacionamento, o casamento deles, e que Deus possa estar abençoando ainda mais e agradecendo a Deus por viver esses 10 anos juntos, não é? E que essa data, essa comemoração continue se repetindo ao longo da vida, afinal de contas, né, Andréia? É até que a morte os separe, é assim, não é? Parabéns a você, viu? Parabéns ao Buiú. É, por essa data tão especial. E vai um abraço de toda a equipe da Rádio Nova Onda FM. Nossos parabéns e desejo de muito sucesso, muita alegria, muita felicidade. Sabemos que a vida a dois não é nada fácil. Alguém já dizia, eu irei encontrar a minha outra metade, a minha cara metade. Aí quando a gente encontra, a gente descobre que não é bem a outra metade. É uma pessoa totalmente diferente, veio de uma escola da vida totalmente diferente, mas ambos resolveram se amar e construir juntos uma família, uma vida, não é mesmo? Vencendo os desafios e obstáculos por amor um ao outro. Isso é relacionamento, né? Que seja duradouro, abençoado. E vamos lá, vamos chamar o embaixador Gustavo Lima, Proibido Terminar.

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3: Olá Brasil, está no ar o Central de Notícias nesta quinta-feira, 15 de outubro de 2026. E vamos aos destaques desta hora. O percentual de famílias brasileiras com dívidas caiu pela primeira vez em 2026. É o que mostra a pesquisa de endividamento e inadimplência do consumidor divulgada pela Confederação Nacional do Comércio, a CNC. Segundo o levantamento, 81,7% das famílias tinham algum tipo de dívida em setembro. O índice ficou abaixo do registrado em agosto e interrompe uma sequência de altas observada ao longo do ano. A inadimplência também apresentou recuo. A parcela de famílias com contas em atraso caiu para 29,6%, o menor nível desde março. E o Papa Leão XIV agradeceu pelas orações e pediu que os fiéis continuem rezando por ele em uma mensagem assinada na última terça-feira, data em que foi submetida a uma cirurgia no Hospital Gemelli em Roma. Rezem por mim enquanto eu rezo por vocês, disse. O comunicado foi divulgado pelo Vaticano nesta quarta-feira 14, um dia após a operação. Segundo o Vaticano, a mensagem foi dirigida a todos, sobretudo aos participantes do Encontro Internacional sobre a Família.
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1: Nova Onda FM, 9 horas e 16 minutos. Muito bom dia pra você.
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3: É, minha gente bonita, eu tô de volta. Mais um fim de break, mais música, mais sucesso, mais informação pra você. Mas antes, deixa eu conversar aqui com a Lainara da loja Mamãe Festeira, hoje abrilhantando o nosso programa com a sua presença. E claro, né, como eu sempre tenho o costume de dizer, quando a Lainara chega aqui, chega também boa notícias, coisa boa pra gente. Pra você que está ouvindo a gente em Pitangui região, preste bastante atenção, porque agora nós vamos conversar com ela. Lainara, bom dia pra você.
4: Bom dia, Isaías, bom dia aos ouvintes, como vocês estão? Como você está, Isaías?
3: Eu estou ótimo, graças a Deus. Você também está bem?
4: Bem também, graças a Deus.
3: Agora me conta aqui, como é que foi a correria do Dia das Crianças?
4: Isaías, vou te falar a verdade, realmente é uma semana maluca, porque eu achei que nós íamos ficar maluca também, viu?
3: Sério?
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1: 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Daqui a pouquinho eu volto com mais Terra Brasil para você.

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3: Nova Onda FM, faltando 21 minutos para as 10 da manhã.
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4: 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Portanto, fique longe deste inimigo.
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8: Nova Onda FM, faltando 8 minutos para as 10 horas da manhã. Bom dia para você. 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
4: Pois é, a sua quinta-feira muito mais alegre, com muito mais energia, positividade, ouvindo a Nova Onda FM 91,5. E bora lá de abraço? Deixa eu abraçar o Marcelo Rodrigo. Marcelo Rodrigo, do Bar Gamileira, tá ouvindo a gente agora lá na fábrica Tons e Aromas. Alô, pessoal da Tons e Aromas, um abraço pra vocês, um abraço pro Chico, pro Hugo, para o Libério. E aqui, tô esperando meu perfume, Marcelo. Cadê o perfume do homem? O homem fica cheiroso. Brincadeira, viu? Ele levou o perfume pra mim, só que a gente desencontrou. Um abraço pra vocês, muito obrigado. Viu? Ó, tá de parabéns aí a Tons e Aromas, porque a patroa lá em casa, ela é sistemática, viu? Questão de... parabéns pra galera aí. Ela é sistemática, questão de cheiro, e ela agradou do perfume. Agradou muito, viu? Estão de parabéns aí. Um abraço também para o Buiú. O Buiú tá participando com a gente, mandou mensagem para a sua esposa, não é? A Andréia, dizendo o seguinte: bom dia, Isaías Santos. Só agradecer a Deus por ter ela como minha esposa e essa família maravilhosa. E que Deus me dá força para lutar todos os dias. Amo eles muito, é isso aí, mandou bem, hein? Buiú, você não é brinquedo, não. É isso aí, Buiú, um abraço pra você, mais uma vez, felicidades para o casal que tá completando hoje 10 anos. Hoje é dia de comer uma pizza, né? Levar a patroa pra tomar uma Coca-Cola gelada, mandar os meninos pra cada sogra. Eita, coisa boa, hein, Dudu? Bom, vamos deixar de encapação. Quem tá chegando aí também é a Paula, lá da cidade de Pompeu. Alô, Paula, bom dia pra você. Obrigado pela sua audiência, viu? Pela sua sintonia lá no bairro Trivo, a toda a turma aí da cidade de Pompeu. Um abraço pra vocês. Ela tá pedindo a música O Mato Grosso e Matias, Frente a Frente. Também o Magela do Zé do Sulino, lá de Areia Branca, tá pedindo: ô, Isaías Santos, toca pra mim O Cowboy Vai Te Pegar, com Rio Negro e Solimões. E nós estamos como? Estamos juntos e misturados. É isso aí, Magela, um abração pra você aí na roça, tudo de bom, viu? E conta pra mim, choveu também por aí? Fiquei sabendo que aí perto de Areia quase que choveu granizo. É isso mesmo? É verdade ou não é? Conta pra gente aqui. Bora lá ouvir música, daqui a pouco eu tô de volta, trazendo mais sucesso pra você, mais participação da galera ligadinha com a gente.

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5: 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Olá, Brasil, está no ar o Central de Notícias. E vamos aos destaques desta hora. A Polícia Federal deflagrou nesta quarta-feira uma operação para investigar suspeitas de desvios de dinheiro público destinado à saúde no Rio de Janeiro. A investigação apura possíveis fraudes em uma licitação de mais de 9 milhões de reais para o Hospital Armando Vidal, o único hospital público de São Fidélis, no norte do estado. Ao todo, são cumpridos 9 mandados de busca e apreensão nas cidades de São Fidélis e Campos dos Goitacazes. A ação, batizada de Operação Fidúcia, conta com o apoio da Controladoria Geral da União, a CGU. E o TSE informou que 7 missões internacionais, incluindo União Europeia e OEA, acompanharão o segundo turno das eleições brasileiras. Os observadores vão monitorar desde os preparativos e a votação até a apuração dos votos, reforçando a transparência e integridade do processo eleitoral. O pleito definirá a presidência e o governo de 5 estados e do Distrito Federal, repetindo a prática de observação já realizada no primeiro turno com representantes de 26 países.
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13: Nova Onda FM, 10 horas e 14 minutos. Muito bom dia pra você.
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2: Nova Onda FM, 10:34. Bom dia pra você!
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0: deixa eu correr aqui porque a gente tá apertado, hein? É, tem muita participação e o nosso tempo tá apertado. Meu Deus do céu, me ajuda aqui. Bom, deixa eu mandar um abraço pra Vicentina lá no bairro Santo Antônio, tá ligadinho com a gente. Tá pedindo pra ouvir com Chico Rei Paraná, Canarinho Prisioneiro. Um abraço pra você, Vicentina. Obrigado pela sua audiência, pelo carinho de vocês com a gente aqui. Valeu demais. E também o José Maria Viana, lá do Rio do Peixe. Alô, Viana, bom dia. Fala comigo, meu querido.
1: Bom dia, Isaías. Bora pra cima da quinta? Mandei pra nós o degrau da escada Chico Rei Paraná. A turminha de sempre aí, Rosa Pura Meu Fofo, Ricardinho Luciano, Helenice, Polônio, Equipe Solução Popular, Dona Francisca, Fariseu, Nails Boca de Sacola. Pra todos os ouvintes, um bom dia pra todos.
0: Bom dia pra você também, meu querido. Pode deixar, já tô mandando pra você, tá bom? Vai dar dose dupla, vai dar dose dupla. 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Mais um sucesso pra você conferir nessa manhã. É um modão atrás do outro.

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8: Nova Onda FM, faltando 6 minutos para as 11 da manhã. Bom dia para você.
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5: Pois bem, minha gente, tô de volta, deixa eu abraçar o Robinho Pedreiro. Alô, Robinho, um abraço pra você, viu? Deus abençoe sua casa, sua família, seu trabalho, todo mundo junto e misturado aí na casa do Robinho. Ei, Robinho, gente boa, gente. Também um abraço pra Margarete, lá em Barretos, em Nova Serrana. Margarete, muito obrigado, viu? Pelo seu carinho, pela sua audiência aqui com a gente, nos prestigiando com a sua audiência todos os dias pela manhã. Que maravilha, viu? Coisa boa demais. Também ao Raimar. Alô, Raimar. Que coisa boa, só. Bom ter você aqui com a gente. Seja bem-vindo à nossa programação. E olha, quero te ver mais vezes por aqui, viu? Foi muito bom receber a sua participação. Minha gente bonita, infelizmente, né, nós chegamos ao final da nossa programação. Gostaria de atender todos os pedidos musicais, mas infelizmente não vai dar tempo. Mas amanhã, a partir das 6 horas da manhã, nós estamos juntinho para sextar juntos, viu? Beijo no seu coração, forte abraço. Daqui a pouquinho o Marcos Vinícius está chegando aí com mais notícias para vocês. Chega na saideira com Israel e Rodolfo. Voltou com quem não voltava. Valeu demais, um abraço e até amanhã, se Deus quiser. Volta.

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0: Essa é a dificuldade, né? Vamos voltar.

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4: Credicop informa a hora certa. 11:07.
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6: Nova Onda FM 11 e 10. Atenção para as manchetes do Mais Notícias desta quinta-feira, 15 de outubro de 2026. Senado aprova fim da escala 6x1 e redução da jornada de trabalho. Simples Nacional, prazo para entrar em 2027, termina nesta quinta. Você vai saber o que muda. Câmara aprova novas regras para MEI. CACB cobra avanço para pequenas empresas. PIS/PASEP libera novo pagamento nesta quinta. Esportes, Sul-Americana, Atlético e a vaga na final após boa vitória em casa. No nosso noticiário policial desta quinta, suspeito de circular armado é preso pela Polícia Militar em Formiga. Polícia Civil de Pará de Minas investiga a onda de golpes que usam contatos conhecidos e podem envolver inteligência artificial. Estas e outras notícias você confere a partir de agora no Mais Notícias pela Nova Onda FM 91.5. Nova Onda FM 1111, um bom dia para você, obrigado pelo carinho da sua sintonia. A partir de agora, o nosso Mais Notícias, nesta quinta-feira, 15 de outubro de 2026.

0: 26 graus neste momento na área central de Pitangui. Previsão do tempo para a região sudeste do país.
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3: Confira agora a previsão do tempo para a sua região.
2: Sudeste.
3: A previsão do tempo para a região sudeste do país é de céu com muitas nuvens e chuvas intensas para toda a região ao longo do dia, à exceção do norte de Minas Gerais, que deve permanecer sob poucas nuvens e sem chuvas, com maior intensidade e acompanhadas de trovoadas na porção centro-sul da região. A temperatura mínima prevista é de 16, já a máxima pode chegar aos 32 graus.
0: Esta quinta-feira em Pitangui será parecido com ontem, viu? É, céu nublado, parcialmente nublado, com possibilidade de pancadas de chuva à tarde e à noite. Durante a madrugada desta quinta-feira, os termômetros registraram 22 graus. A máxima prevista para o período da tarde é de 33 graus. Mais notícias agora 11:12.
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0: 11:12, Senado aprova fim da escala 6x1 e redução da jornada de trabalho. Os detalhes na reportagem de Yuri Hudson.
6: Há 11 dias do segundo turno das eleições presidenciais, o Senado Federal aprovou a proposta que acaba com a escala de trabalho 6x1 no Brasil. A mudança, defendida pelo governo Lula como uma das principais bandeiras da campanha à reeleição, recebeu apoio até mesmo do PL, partido do adversário Flávio Bolsonaro. Em primeiro turno foram 75 votos favoráveis e apenas um contrário, do senador Hamilton Mourão. Um calendário especial permitiu acelerar a tramitação e realizar as duas votações no mesmo dia. O presidente do Senado, Davi Alcolumbre, classificou o fim da escala 6x1 como uma mudança gigantesca para os trabalhadores.
7: À primeira vista, pode parecer uma mudança sutil, mas para quem acorda cedo, pega ônibus lotado, cumpre sua jornada e volta para casa no fim do dia, esta mudança é gigantesca. Um dia a mais de descanso é mais tempo para a família.
6: A proposta reduz a jornada semanal de 44 para 40 horas semanais, garante 2 dias de descanso remunerado e proíbe a redução de salários. A implantação será de forma gradual, com uma primeira redução de 44 para 42 horas semanais. O avanço representa uma vitória política para Lula, que tenta ampliar o apoio e conquistar votos nesta reta final da eleição. Flávio Bolsonaro, que vinha criticando a proposta, mudou de posição e votou favoravelmente à PEC. Isso à distância. Flávio não participou presencialmente da votação, estava em campanha no Rio Grande do Sul. Já o líder do PL, senador Carlos Portinho, criticou a rapidez da tramitação e afirmou que faltam estudos sobre os impactos econômicos da mudança.
8: Essa discussão não houve aonde deveria ter tido ali na CCJ, envolvendo os setores. As empresas aéreas trouxeram impacto. Elas vão ter que reduzir voos, porque é óbvio, o piloto não pode saltar no meio do Atlântico para entrar outro piloto. A gente olhou para um lado da mesa, para um lado que merece, para o trabalhador, mas a gente não olhou para o outro lado da mesa. E a gente vai ter que olhar.
6: O partido também defende discutir, depois das eleições, uma proposta alternativa de pagamento por hora trabalhada que permitiria a remuneração proporcional à jornada. O relator da PEC em plenário, senador Omar Aziz, reconheceu que algumas categorias exigem tratamento específico, mas defendeu urgência na análise da mudança pelo Congresso.
9: Que a gente tenha rapidez para aprovar outras PECs nesses 2 meses, antes de a gente reduzir de 44 para 42 horas. Porque senão vai ficar uma coisa que mal compreendida em alguns casos. Que realmente eu não sei como é que o cara que está numa plataforma de petróleo pode voltar para casa todo final, toda semana, passar 2 dias em casa e voltar para a plataforma.
6: Com a aprovação, a proposta poderá ser promulgada pelo Congresso sem necessidade de sanção presidencial. Agência Rádio Web, de Brasília, Yuri Hudson.
0: 11:15, entidades do setor produtivo alertam que o fim da escala de trabalho 6x1 pode aumentar os custos das empresas e os preços ao consumidor. O Senado aprovou nesta quarta a proposta que reduz a jornada semanal de 44 para 40 horas sem redução salarial e garante 2 dias de descanso remunerado. O texto segue para promulgação, como informou aí na reportagem de Yuri Hudson. Segundo a Confederação Nacional da Indústria, a mudança pode elevar os custos de produção em 267 bilhões e 200 milhões de reais e provocar alta média de 6,2% nos preços.

0: preços ao consumidor. A estimativa é de aumento de 5,7% nos produtos de supermercado e de até 6,6% em roupas e calçados. Já a Confederação Nacional do Comércio estima que a inflação possa subir pelo menos 13%. No setor de bares e restaurantes, a previsão é de necessidade de contratar mais 3 milhões de trabalhadores para manter o atendimento. Na construção civil, entidades alertam para possíveis atrasos em obras e aumento no preço dos imóveis, estimado em 5,5%. A proposta prevê uma transição gradual. 60 dias após a promulgação, a jornada cai para 42 horas semanais, com adoção de 5 dias de trabalho e 2 de descanso. 12 meses depois, o limite passa para 40 horas semanais. As projeções de aumento de preços são estimativas das entidades empresariais e ainda não representam efeitos confirmados da mudança. 11:17, emendas parlamentares ajudam a conquistar votos, mas não garantem reeleição, aponta a Fundação Getúlio Vargas. Marco Guimarães.
1: Um estudo da Fundação Getúlio Vargas mostra que as emendas parlamentares ajudam deputados federais a conquistar votos, principalmente em cidades com até 5 mil habitantes, mas destinar dinheiro aos municípios não garante a reeleição. O documento analisou os resultados das eleições de 2022 e 2026. Segundo o levantamento, nas cidades menores, os deputados beneficiados pelo envio de emendas registraram um ganho de 1,3 ponto percentual na votação. Já nos municípios com mais de 500 mil habitantes, a vantagem foi de apenas 0,2 ponto. A explicação, segundo o estudo, é que nas cidades pequenas os recursos têm maior impacto e os eleitores conseguem identificar mais facilmente o parlamentar responsável pelo envio do dinheiro. O estudo também mostra que os parlamentares costumam destinar recursos para municípios onde já possuem uma base eleitoral consolidada. As chamadas emendas PIX, transferidas diretamente às prefeituras, apresentaram um ganho eleitoral um pouco maior, de aproximadamente um ponto percentual. Apesar desses resultados, a FGV não encontrou uma relação direta entre o volume de dinheiro enviado e as chances de reeleição. Entre os 409 deputados que disputaram um novo mandato em 2026, as taxas de reeleição variaram de 67% a 78%, conforme o grupo de recursos analisado, sem uma relação clara entre mais emendas e mais vitórias. No total, 72% dos deputados que tentaram a reeleição conseguiram renovar seus mandatos. Para a FGV, o histórico eleitoral dos candidatos, por exemplo, teve mais peso nesse resultado do que o dinheiro destinado às cidades. A conclusão é que as emendas podem fortalecer a presença política dos deputados e ajudar a conquistar votos, especialmente nos municípios menores, mas sozinhas não são suficientes para garantir uma vitória nas urnas. Reportagem Marco Guimarães.
0: 11:19, pausa rápida nas informações e já já nós voltamos. Não mude a sintonia, hein?
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0: gente! Hoje é dia 15 de outubro, hoje é dia do professor e dia do técnico em administração. Parabéns, amados professores e amadas professoras de todo o Brasil. Nós agradecemos demais a vocês, porque é através da educação que a gente consegue mudar a realidade da nossa sociedade. E os professores estão hoje de parabéns e merecem todas as homenagens do mundo. Tá apagando as velhinhas hoje, Biafra, cantor e compositor. Tem também a atriz Denise Fraga, Bianca Rinaldi, que também é atriz, Alex Escobar, jornalista brasileiro, e Rodrigo Lombardi, ator brasileiro. Fatos históricos e jornalísticos. Foi no ano de 1897 que o povoado de Belo Montes, ou Canudos, como ficou conhecido, foi destruído pelo Exército Brasileiro. Em 1940, acontecia o lançamento do filme O Grande Ditador, de Charles Chaplin. Em 1995, Saddam Hussein era reeleito presidente do Iraque por meio de um referendo. Em 1996, acontecia a criação da Globo News, o canal de notícias do Grupo Globo. E a agenda do rádio fica por aqui, mas amanhã tem muito mais. Um grande abraço e até lá!
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2: Olá Brasil, está no ar o Central de Notícias e vamos aos destaques desta hora. A Polícia Federal deflagrou nesta quarta-feira uma operação para investigar suspeitas de desvios de dinheiro público destinado à saúde no Rio de Janeiro. A investigação apura possíveis fraudes e uma licitação de mais de 9 milhões de reais para o Hospital Armando Vidal, o único hospital público de São Fidélis, no norte do estado. Ao todo, são cumpridos 9 mandados de busca e apreensão.

0: operação nas cidades de São Fidélis e Campos dos Goitacazes. A ação, batizada de Operação Fidúcia, conta com o apoio da Controladoria Geral da União, a CGU. E o TSE informou que 7 missões internacionais, incluindo União Europeia e OEA, acompanharão o segundo turno das eleições brasileiras. Os observadores vão monitorar desde os preparativos e a votação até a apuração dos votos, reforçando a transparência e integridade do processo eleitoral. O pleito definirá a presidência e o governo de 5 estados e do Distrito Federal, repetindo a prática de observação já realizada no primeiro turno com representantes de 26 países. O Central de Notícias volta a qualquer momento ou em edição especial.
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8: 11:32.
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8: E a gente fica muito feliz com isso, viu? 11:33. 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

11h35 termina nesta quinta-feira, dia 15 de outubro, o prazo para microempresas e empresas de pequeno porte solicitarem a entrada ou o retorno ao Simples Nacional em 2027. O pedido deve ser feito pelo portal do Simples Nacional e a opção aprovada passa a valer em 1º de janeiro. O regime simplifica o pagamento de impostos em uma única guia e atende empresas com faturamento anual de até R$4.800.000. Quem tiver a solicitação negada por dívidas ou outras pendências poderá regularizar a situação até 30 de outubro. Outra mudança envolve a reforma tributária. A partir de 2027, a contribuição sobre bens e serviços, a CBS, substituirá o PIS e a COFINS. Empresas já enquadradas no Simples também poderão optar por recolher a CBS e o IBS, tributo estadual.

0: e municipal pelo regime regular, fora da guia única. Nesse caso, o prazo para fazer a escolha vai até 30 de outubro. A opção pelo Simples poderá ser cancelada entre 3 de novembro e 20 de dezembro deste ano. As orientações estão disponíveis no portal da Receita Federal. 11:36, Câmara aprova novas regras para MEI. CACB cobra avanço para pequenas empresas. Marquesan Araújo com os detalhes.
1: A Câmara dos Deputados aprovou nesta quarta-feira, dia 14, o aumento do limite de faturamento do microempreendedor individual, o MEI, o perdão de dívidas e a ampliação da contratação de funcionários. Foram 461 votos a favor e 4 contrários. A proposta segue para análise no Senado. A Confederação das Associações Comerciais e Empresariais do Brasil, a CACB, apoia as medidas, mas defende que a votação também incluísse a atualização dos limites do Simples Nacional, que atende micro e pequenas empresas. O presidente da CACB, Alfredo Cotait Neto, comemorou o reajuste para os microempreendedores, mas destacou a importância de se caminhar ainda mais para incluir todo o Simples.
2: Nós estamos desde 2018 com essa tabela fixada sem nenhuma correção. Nós estamos pleiteando a correção pela inflação.
1: A tramitação e a falta de estudos detalhados sobre os impactos financeiros foram criticadas por parlamentares da oposição. A deputada Adriana Ventura, do Novo de São Paulo, questionou a rapidez da votação.
3: Eu acho lamentável que um debate que deveria ser feito com toda a calma, de uma maneira estruturada, ouvindo a sociedade, ouvindo o setor produtivo, com respeito, com responsabilidade, tenha sido atropelado, com desrespeito com a sociedade, de uma maneira assodada e sem nenhuma noção de impacto, o que isso vai gerar.
1: Já a deputada Soraya Santos, do PL do Rio de Janeiro, fez críticas à exclusão das demais empresas do Simples Nacional e questionou a justificativa de falta de previsão orçamentária.
4: Qualquer país sério fortalece o pequeno. Agora, vem uma iniciativa do governo separar o pequeno empresário, o Simples Nacional, aquele cara do armarinho, a padaria, ou seja, o comerciante que sustenta os municípios todos. O que, que ele faz? Ele exclui. E mais, para o MEI, ele perdoa a dívida. E diz que ele não aceita o Simples Nacional nem as pequenas empresas com base na falta de previsão orçamentária. Ora, como que tem falta de previsão orçamentária se nós não votamos o orçamento?
1: Pelo projeto, o limite anual de faturamento do MEI sobe de R$ 81 mil para R$ 110 mil em 2027 e R$ 140 mil em 2028. A proposta também prevê o perdão de dívidas inscritas na dívida ativa da União até 13 de outubro de 2026. Para manter o benefício, será necessário pagar as contribuições em dia durante os 6 meses seguintes à entrada em vigor da futura lei. Outra mudança permite contratar até 2 empregados desde que recebam um salário mínimo ou piso da categoria. Atualmente, o limite é de 1 funcionário. Reportagem Marquesan Araújo.
0: Agora 11:39. 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Tem o Telewatts também, 37DDD, 991-44-2084. 991-44-2084. 11:40, pausa rápida nas informações e a gente volta em instantes.
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13: Olá Brasil, está no ar o Central de Notícias nesta quinta-feira, 15 de outubro de 2026. E vamos aos destaques desta hora.
14: Ailton Moreno, a voz padrão do rádio.
13: O percentual de famílias brasileiras com dívidas caiu pela primeira vez em 2026. É o que mostra a pesquisa de endividamento e inadimplência do consumidor divulgada pela Confederação Nacional do Comércio, a CNC. Segundo o levantamento, 81,7% das famílias tinham algum tipo de dívida em setembro. O índice ficou abaixo do registrado em agosto e interrompe uma sequência de altas observada ao longo do ano. A inadimplência também apresentou recuo. A parcela de famílias com contas em atraso caiu para 29,6%, o menor nível desde março. E o Papa Leão XIV agradeceu pelas orações e pediu que os fiéis continuem rezando por ele em uma mensagem assinada

0: Na última terça-feira, data em que foi submetida à cirurgia no Hospital Gemelli em Roma. Rezem por mim, enquanto eu rezo por vocês, disse. O comunicado foi divulgado pelo Vaticano nesta quarta-feira, 14, um dia após a operação. Segundo o Vaticano, a mensagem foi dirigida a todos, sobretudo aos participantes do Encontro Internacional sobre a Família.
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7: 11:47.
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2: h 48, 12 minutos faltando para o meio-dia, de volta aqui com o nosso Mais Notícias. Bispazep libera novo pagamento nesta quinta-feira. Mais de 1 milhão de trabalhadores começam a receber nesta quinta um lote complementar do abono salarial PIS/PASEP de 2026, referente ao ano base 2024. O Ministério do Trabalho e Emprego vai liberar cerca de R$ 804 milhões. O pagamento contempla 1 milhão e 30 mil trabalhadores que tiveram o direito reconhecido ou o valor corrigido após a revisão de informações enviadas pelos empregadores. Desse total, mais de 704 mil são trabalhadores da iniciativa privada que recebem pela Caixa Econômica Federal e cerca de 326 mil são servidores públicos pagos pelo Banco do Brasil. Os valores variam de R$ 136 a R$ 1.621, conforme o número de meses trabalhados em 2024. Para ter direito, é necessário estar inscrito no PIS/PASEP há pelo menos 5 anos, ter recebido remuneração média mensal de até R$ 2.766 em 2024 e ter trabalhado com carteira assinada por pelo menos 30 dias naquele ano. A consulta pode ser feita pelo aplicativo Carteira de Trabalho Digital ou pelo portal gov.br. Os valores estarão disponíveis para saque até 30 de dezembro.

0: Na terça-feira, dia 13, foi apresentado pelo Conselho da Mulher Empreendedora e da Cultura, o CEMEC, ligado à Confederação das Associações Comerciais do Brasil, a CACB. A presidente do conselho, Ana Cláudia Brada Cotaite, cobrou ações concretas do poder público. Segundo ela, o intuito é garantir que as demandas do setor deixem de ser apenas promessas e se convertam em entregas reais.
1: É extremamente importante ter políticas públicas, é uma coisa que é muito falada, mas não é executada. Nós temos vários projetos que estão parados no Congresso e que a gente precisa botar para andar. Porque é desses projetos que nascem as leis e dessas leis que protegem as pessoas.
0: O texto reúne eixos com foco na autonomia econômica, ampliação do acesso a crédito, simplificação tributária e defesa do microempreendedor individual, o MEI. O grupo também pede prioridade para projetos que combatam a violência patrimonial. A conselheira do CEMEC no Ceará, Hortênsia Sucupira, destacou as dificuldades enfrentadas por quem está na base dos pequenos negócios.
2: A maioria delas não tem CNPJ, e isso prejudica muito o desenvolvimento da pessoa como empresária, né? Dificulta o acesso a recurso, a tentativa de negociação de capital de giro, de compra de equipamentos, elas não têm nem essa noção.
0: A porta-voz da campanha de Flávio Bolsonaro, Daniela Marques, ressaltou que a prioridade é garantir independência financeira e prosperidade para as famílias brasileiras.
3: Nós, mulheres, não estamos em competição com os homens. Nós queremos falar de prosperidade. Prosperidade não tem gênero, que é para isso que a gente trabalha.
0: A iniciativa integra uma mobilização nacional que também articula projetos junto ao Congresso Nacional para destravar o financiamento e proteger os negócios liderados por mulheres. Reportagem Marquesan Araújo.
4: Agora 11h52. 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
4: Belo Horizonte, Assembleia Legislativa de Minas Gerais. O repórter Arleison Roberto, atualizando as últimas informações do Parlamento Mineiro. Alô, Arleison.
6: Olá, Marquinhos. Um abraço, uma ótima quinta-feira. Alô especial para o ouvinte de Pitangui. Olha só, a Assembleia de Minas vem informando o seguinte: e na primeira reunião de plenário depois do primeiro turno das eleições que aconteceu nessa quarta-feira, os deputados da Assembleia de Minas limparam a pauta de votação. Foram apreciados um veto do governador e 22 projetos de lei. Também foi eleito o terceiro secretário da mesa do parlamento. Ana Paula Ciribelli vem chegando com detalhes.
5: O novo terceiro secretário é o deputado Charles Santos, do Republicanos, eleito por unanimidade. Ele assume a cadeira do ex-deputado João Vitor Xavier, que renunciou ao mandato em setembro deste ano. Depois, os parlamentares analisaram o veto parcial do governador do estado, Matheus Simões, que trata da gratificação de desempenho individual, GDI, paga a técnicos e analistas da Secretaria

0: De estado de fazenda. O governador vetou a retirada de limite para pagamento da GDI aos servidores. O teto máximo é de 80% do valor do vencimento básico do último nível da carreira. O veto foi mantido pelo plenário. A votação desse dispositivo, que estava na faixa constitucional e impedia a apreciação de outras matérias, destravou a pauta e os deputados aprovaram 22 projetos, entre eles de forma definitiva. O texto do deputado Cristiano Silveira, do PT, que institui o protocolo para as instituições de ensino públicas e particulares no atendimento nos momentos de crise de estudantes com deficiência, transtorno do espectro autista e altas habilidades ou superdotação.
1: Tem as práticas mais recentes, baseadas em evidência científica, para que o manejo seja adequado. E ele é importante também porque a gente tem que pensar na integridade do professor, a gente tem que pensar na integridade do servidor que vai estar atuando com esses alunos, que eles também não podem ser agredidos. Então, o protocolo vai buscar uma mediação que você tem de um lado o aluno com transtorno do espectro autista, transtorno do neurodesenvolvimento, e do outro lado o professor, que é o responsável ali dentro da regência, ou seja, o professor de apoio, e todo mundo vai saber como que vai lidar em momentos da crise, em momentos de que a gente chama de desregulação desses alunos.
0: Outro projeto aprovado do deputado Coronel Henrique, do PL, implementa a terapêutica assistida por animais. O parlamentar explica que, pelo texto, bichos como cavalos, gatos e cachorros sejam usados em terapias como, por exemplo, crianças com espectro autista ou pacientes em recuperação do câncer. O deputado explica que, com a aprovação definitiva, os dois lados saem ganhando.
2: Principalmente eu, como médico veterinário, tenho muita preocupação com o estado de saúde e bem-estar desses animais que são utilizados nessa prática terapêutica humana, utilizando animais, e é determinante a participação do médico veterinário oferecendo condições de saúde e alojamentos adequados para esses animais. Então, o foco teve uma via de mão dupla. Tanto o cuidado com as pessoas e também com esses animais que são utilizados nessa terapêutica terem cuidados adequados de saúde.
0: Os projetos agora precisam ser sancionados pelo governador.
3: Outras informações no portal almg.gov.br. De Belo Horizonte, com informações da Assembleia Legislativa de Minas Gerais, repórter Arleison Roberto.
4: Obrigado, Arleison Roberto, pela participação e pelas informações. Agora 11h57.
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4: Há alguns instantes, a consagração à Nossa Senhora Aparecida. Na sequência, o programa eleitoral gratuito de transmissão obrigatória. Logo depois, o programa Despertai com o Padre Ezequiel. E eu volto já com o nosso Mais Notícias. Fique ligado.

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Olá, meu amigo, olá, minha amiga ouvinte. Estamos juntos mais uma vez para este momento de reflexão. Sou o Padre Ezequiel, desejo graça e paz. Eu quero falar com você hoje sobre você pode ser feliz. Você merece ser feliz. Nós somos feitos para a felicidade. O nosso objetivo, o objetivo das nossas buscas, é estarmos felizes, completos, plenos, resolvidos de nossas angústias, de nossos problemas e podermos dizer para nós mesmos: eu sou feliz. Essa é uma capacidade que está dentro de cada pessoa humana. Ninguém nasceu para a derrota, ninguém nasceu para a infelicidade, ninguém nasceu para sofrer. O segredo de tudo aquilo que você quer de felicidade, de saúde, de abundância, de riqueza, está dentro de você. Dentro de você existe uma potencialidade infinita. Dentro de mim existe uma potencialidade infinita. Por isso, dá para dizer que nós podemos fazer tudo aquilo que nós queremos, desde que seja bom para nós e para os outros. Mas aquilo que a mente pode conceber, aquilo que a mente pode pensar, ela pode também realizar. Isso é um pensamento que está presente muito nos últimos tempos, nas reflexões que colocam no ser humano e no pensamento do ser humano a capacidade de criar. Nós podemos criar a nossa felicidade. Por isso, também se diz que podemos fazer tudo aquilo que queremos. Não importa quão inalcançável pareça. Ah, eu não vou conseguir isso. Ah, eu não consigo. Claro, você está afirmando que não vai conseguir. Por isso, não conseguirá. Mas se você diz: eu posso. Eu vou atingir esse objetivo. Eu vou concretizar este sonho, eu vou perseguir esse sonho. Então você está colocando a potencialidade que está dentro de você a trabalho. Você está fazendo a sua potencialidade trabalhar. E isso faz com que você atinja os objetivos. Poderia se perguntar: em que casa eu gostaria de viver? O que eu quero ter na minha vida? O que eu quero fazer? Que negócio eu quero ter? Que família eu quero ter? Que pessoas eu quero ter ao meu redor? Eu quero ter sucesso, eu quero ter saúde. O que você deseja acima de tudo? É preciso ter claro isso, porque mais

0: Mais uma vez eu digo, você nasceu para ser feliz. Por isso, dentro de nós, existe a potencialidade para fazermos acontecer aquilo que nós queremos. A força está dentro de você, porque Deus te criou com essa força. Pensemos nisso hoje. Um grande abraço. Procure o nosso canal no YouTube, as nossas redes sociais, Facebook e Instagram, e estejamos juntos sempre. Deus te abençoe, em nome do Pai, do Filho, do Espírito Santo. Amém.
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10: Do latim cor, cordis, que significa coração ou órgão que bombeia o sangue para o corpo. Outros etimologistas afirmam que o princípio desta palavra tenha surgido a partir de uma raiz indo-europeia, KRD ou KERED, que deriva a palavra cárdia em grego. A partir desta raiz etimológica, surgiram os termos cardíaco e cardíaco.

0: audiograma. Por exemplo, uma curiosidade bastante interessante é que a raiz etimológica da palavra coração, ou seja, cor ou cordes, deu origem a várias palavras da língua portuguesa. Por exemplo, concordar é palavra formada do latim com mais cordes, isto é, com coração. Quando duas pessoas concordam, é porque seus corações estão juntos ou unidos. Discordar, por outro lado, é o oposto. Bem do latim, diz separar mais cordes. Quem discorda, portanto, afasta-se do coração do outro. Recordar, por sua vez, quer dizer trazer de novo ao coração. A palavra misericórdia é formada pela junção de miserere, ter compaixão, e cordes, coração. Ter compaixão do coração significa ter capacidade de sentir aquilo que a outra pessoa sente, aproximar seus sentimentos dos sentimentos de alguém, ser solidário com as pessoas. Atualmente, misericórdia é uma exclamação usada quando nos deparamos com uma situação de desespero, de sofrimento. É também um grito de quem pede compaixão. Texto cedido pela professora Vanessa Faria, vestibular FAPAM 2026. 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
2: Olá, Brasil, está no ar o Central de Notícias. E vamos aos destaques desta hora. A Polícia Federal deflagrou nesta quarta-feira uma operação para investigar suspeitas de desvios de dinheiro público destinado à saúde no Rio de Janeiro. A investigação apura possíveis fraudes e uma licitação de mais de 9 milhões de reais para o Hospital Armando Vidal, o único hospital público de São Fidélis, no norte do estado. Ao todo, são cumpridos 9 mandados de busca e apreensão nas cidades de São Fidélis e Campos dos Goitacazes. A ação, batizada de Operação Fidúcia, conta com o apoio da Controladoria Geral da União, a CGU. E o TSE informou que 7 missões internacionais, incluindo União Europeia e OEA, acompanharão o segundo turno das eleições brasileiras. Os observadores vão monitorar desde os preparativos e a votação até a apuração dos votos, reforçando a transparência e integridade do processo eleitoral. O pleito definirá a presidência e o governo de 5 estados e do Distrito Federal, repetindo a prática de observação já realizada no primeiro turno com representantes de 26 países.
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16: Bacana, de volta com o nosso Mais Notícias, 12:24. A segunda hora do nosso informativo, recheado de informações. Vamos começar aqui com futebol, Libertadores. Palmeiras vence e larga em vantagem por vaga na final. Os detalhes com o Daniel Esperon.
6: O Palmeiras venceu o Fluminense por 2-1 no Maracanã nesta quarta-feira e largou em vantagem por uma vaga na final da Copa Libertadores. Flaco Lopes e Marlon Freitas marcaram os gols do Verdão. E o jovem Wesley Natan, já nos acréscimos da etapa final, marcou para o tricolor carioca. Após a partida, Flaco Lopes, autor do primeiro gol do Palmeiras, lamentou não ter conseguido uma vantagem maior.
17: Competitivo, tomamos um gol no último aí que acho que poderíamos ter feito um pouco melhor, mas futebol assim tem que aceitar e valorizar a grande vitória que conseguimos aqui no Maracanã.
6: Um dos principais personagens do jogo, John Arias, não foi poupado nem por um instante pela torcida do Fluminense. Ele que foi campeão da Libertadores com o time carioca em 2023, o colombiano foi vaiado em praticamente todas as vezes que pegou na bola e a atuação foi discreta. O detalhe é que o Palmeiras leva vantagem para o Nubank Park para a próxima semana, rumo à final da Libertadores. A outra semifinal vai acontecer nesta quinta-feira entre Flamengo e Estudiantes de La Plata. O primeiro jogo na Argentina, às 21h30. Agência Rádio Web com informações da Copa Libertadores da América, Daniela Esperon.
16: Meio-dia 26, nesta quarta-feira, dia 14, Paulinho foi oficialmente apresentado como diretor executivo de futebol do Cruzeiro na Toca da Raposa 2. A chegada estava prevista para a próxima semana, mas foi antecipada a pedido do presidente Pedro Lourenço, possivelmente em razão da derrota para o RB Bragantino. Paulinho aceitou de imediato. "Vou quando o senhor quiser que eu vá", disse. Suas funções: cuidar do futebol, relacionar-se com jogadores e comissão técnica e liderar a montagem do elenco para a próxima temporada. Ele responde diretamente a Pedro Lourenço. Trajetória: ex-volante ídolo do Corinthians, com títulos como Brasileiro, Libertadores e Mundial de Clubes. Passou por Tottenham, Barcelona e Guangzhou. Espero que eu esteja pronunciando aqui de forma correta. Disputou Copas do Mundo de 2014 e 2018. Aposentado em 2024. Vinha no Mirassol como dirigente. Tem 38 anos. Copa Sul-Americana, Atlético encaminha vaga na final após boa vitória em casa. Ela de volta, Daniela Esperon.
6: O Atlético Mineiro aproveitou o fator casa para abrir larga vantagem sobre o Montevideo City Torque nas semifinais da Copa Sul-Americana. O Galo venceu por 3-0 na Arena MRV e ficou bem perto de garantir a vaga na final, que será no dia 21 de novembro, em Barranquilla, na Colômbia. O técnico Eduardo Domingues elogiou o time, mas disse que ainda não tem nada definido.
18: Sim, estamos muito contentes com a vitória justa, que sabíamos que tínhamos que fazer uma grande partida, mas temos que saber e ser inteligentes. Não está definida. Então, eu sempre vou repetir o mesmo, pé no chão, tranquilidade. Fizemos uma grande partida, uma boa diferença, mas temos que ir lá e fechar lá.
6: Agora, com a vitória por 3-0, o Galo pode perder por até 2 gols de diferença no jogo de volta para avançar à final. O Montevideo City Torque precisa vencer por 4 ou mais gols para reverter o confronto no tempo normal, enquanto um triunfo uruguaio por 3 gols leva decisão para os pênaltis. Semana que vem teremos a grande decisão das semifinais e saberemos quem serão os finalistas. De uma semifinal, Vasco e Boca Juniors, e da outra, Atlético Mineiro e Montevideo City Torque. Agência Rádio Web com informações da Copa Sul-Americana, Daniela Esperon.
16: Meio-dia 29.
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16: Vamos lá então à primeira parte do nosso noticiário policial, os principais destaques para esta quinta-feira, 15 de outubro de 2026.
20: Comando força.
16: Meio-dia 29, um grave acidente ocorrido na manhã desta quinta matou um casal na rodovia MG-174.

meia, no trecho que liga as cidades de Dores, Indaiá e Luz, na região centro-oeste de Minas. A colisão aconteceu nas primeiras horas do dia e envolveu um carro de passeio e um caminhão carregado com leite. De acordo com relatos preliminares divulgados pela imprensa local, as duas vítimas fatais residiam na cidade de Luz e eram bastante conhecidas na comunidade, gerando forte comoção e tristeza entre os moradores. As circunstâncias exatas que provocaram a batida e a identidade oficial das vítimas ainda estão sendo apuradas pelas autoridades locais. E a Polícia Civil de Minas Gerais realizou na manhã desta quinta a incineração de 52,35 quilos de maconha no município de Lagoa da Prata, região centro-oeste do estado. A droga havia sido apreendida no dia 26 de agosto deste ano durante a ação das forças de segurança que atuam no município. Desde então, todo o material ficou vinculado ao inquérito policial que investiga os crimes de tráfico de drogas e associação para o tráfico. A destruição foi conduzida pela Delegacia de Polícia Civil de Lagoa da Prata. O procedimento seguiu rigorosamente a legislação brasileira e aconteceu em uma fornalha industrial de alta temperatura. Acompanhou a ação representantes do Ministério Público, da Vigilância Sanitária e ainda duas testemunhas, colaboradoras de uma siderúrgica da região. Com a incineração, a Polícia Civil cumpre a etapa legal de dar destinação ao entorpecente, retirando-o de circulação. A investigação continua em andamento. Até o momento, não foram divulgadas informações sobre o número de pessoas investigadas, nem sobre eventuais prisões relacionadas ao caso. Meio-dia e 31. Suspeito de circular armado é preso pela Polícia Militar em Formiga. Um homem de 34 anos foi preso pela Polícia Militar nesta quarta-feira 14, no bairro Quinzinho, em Formiga, após denúncias de que estaria circulando armado pela cidade. Segundo a Polícia Militar, as equipes receberam informações de que o suspeito também estaria mantendo uma arma de fogo em seu local de trabalho. Após diligências, os militares localizaram e apreenderam um revólver calibre 22 e 7 munições intactas. O homem foi preso e encaminhado à delegacia, juntamente com a arma e as munições apreendidas. E a Polícia Militar prendeu um homem em flagrante por furto em um estabelecimento comercial no bairro Bom Pastor, em Divinópolis. A ação policial aconteceu na madrugada desta quarta. De acordo com informações da Polícia Militar, o comerciante acionou a central de emergência logo após flagrar o crime em andamento. Conforme o boletim de ocorrência, o proprietário do imóvel surpreendeu um invasor no interior do comércio. Dessa forma, o comerciante segurou o indivíduo até a chegada da guarnição ao endereço. Em seguida, os militares abordaram o suspeito e recuperaram os itens subtraídos na ação criminosa. Por causa da busca pessoal, os policiais recolheram a quantia em dinheiro roubada e uma caixa de chicletes que o homem havia retirado do balcão. Segundo dados da inteligência policial, o homem detido é considerado um alvo prioritário das forças de segurança na região. Além disso, o suspeito possui um histórico recorrente de envolvimento em diversos furtos naquela cidade. Posteriormente, os agentes identificaram o indivíduo como autor do arrombamento a uma residência na semana passada. Por fim, a guarnição conduziu o homem para a delegacia, com os materiais apreendidos para a ratificação do flagrante. Meio-dia 33, um homem de 26 anos preso por porte ilegal de arma de fogo e desobediência ontem à noite no bairro Del Rey, em Divinópolis. Durante a ocorrência, o suspeito fugiu de uma abordagem policial e, segundo a Polícia Militar, chegou a apontar uma pistola em direção aos militares, que reagiram, efetuando disparos. De acordo com a PM, uma equipe realizava patrulhamento quando avistou um Corolla trafegando em alta velocidade. Os policiais deram ordem de parada, mas o motorista desobedeceu e iniciou uma fuga por diversas ruas do bairro. A perseguição terminou na Rua do Cravo após o veículo apresentar uma pane mecânica. Durante a abordagem, o condutor teria se recusado a desembarcar e feito um movimento apontando uma arma de fogo em direção aos policiais. Diante da ameaça, os militares efetuaram disparos para conter a ação do suspeito. Na sequência, o homem saiu do automóvel e foi mobilizado. Durante a ocorrência, os policiais apreenderam uma pistola calibre 7.65, carregada com 6 cartuchos. Após consulta aos sistemas de segurança, foi constatado que a arma havia sido furtada em Contagem, na região metropolitana de Belo Horizonte, em 2012.
Ainda segundo a Polícia Militar, o suspeito possui diversos

0: os registros policiais anteriores, incluindo envolvimento em crimes violentos. Entre os apontamentos estão um homicídio consumado em agosto de 2026, além de registros relacionados a outro homicídio, posse ilegal de arma de fogo e extorsão. Outro detalhe que chamou a atenção dos militares foi a tornozeleira eletrônica utilizada pelo homem. O equipamento estava envolvido em papel alumínio, supostamente para dificultar o rastreamento pelo sistema de monitoramento. Durante a ação policial, uma mulher de 33 anos, identificada como esposa do suspeito, sofreu um ferimento leve. Ela foi socorrida e encaminhada ao Complexo de Saúde São João de Deus, onde permaneceu em observação. Não foi informado como ocorreu o ferimento. O homem foi preso e conduzido à delegacia, juntamente com a arma e as munições apreendidas. O Toyota Corolla foi removido a um pátio credenciado. Meio-dia 36, um homem de 42 anos foi preso suspeito de furto no bairro Distrito Industrial, em Pará de Minas. A ocorrência foi atendida pela Polícia Militar após o responsável por um estabelecimento comercial surpreender o indivíduo no interior do imóvel com um carrinho de mão contendo fios elétricos, um botijão de gás e uma máquina de lavar de alta pressão. Segundo a Polícia Militar, o suspeito teria danificado e retirado a fiação elétrica do galpão, causando prejuízos ao estabelecimento. Durante as diligências, os militares localizaram um homem dormindo em um imóvel ao lado. No local foram encontrados diversos materiais provenientes do furto, entre eles uma talha manual, tubos e conexões de plástico, rodos, pás, pacotes de prendedores de roupas e 16 vassouras de diferentes tipos, além de tubos plásticos de redução. Os objetos foram recuperados e recolhidos pela equipe policial. Diante dos fatos, o homem recebeu voz de prisão e foi encaminhado à delegacia, juntamente com os materiais apreendidos. Conforme a Polícia Militar, o autor possui registros de prisões anteriores por crimes de homicídio, roubo e furto. Meio-dia 38, o intervalo e na volta a segunda parte do nosso noticiário policial. Não saia daí, porque é já já.
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7: Olá Brasil, está no ar o Central de Notícias e vamos aos destaques desta hora. A Comissão de Constituição e Justiça do Senado, a CCJ, concluiu nesta quarta-feira a votação da proposta de emenda à Constituição, a PEC da Segurança Pública. Com isso, o texto está pronto para deliberação no plenário. O tema é considerado prioritário para o governo do presidente Luiz Inácio Lula da Silva, que pretende, após a aprovação do texto no Congresso, criar o Ministério da Segurança Pública. E todas as 6.868 agências dos Correios no Brasil que têm o serviço Balcão Cidadão disponibilizaram, a partir desta quarta-feira, Dia Internacional do Lixo Eletrônico, o serviço de coleta de eletrônicos pós-consumo. O serviço é gratuito e recebe equipamentos de até 30 quilos. Os pontos de coleta dos Correios agora integram um sistema de logística reversa Circulare, por meio de parceria com a empresa Circular Brain, que já realizava a coleta gratuita de grandes eletrodomésticos.
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16: 12:48.
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16: Meio-dia 48, de volta com o nosso Mais Notícias, a segunda parte do nosso noticiário policial, os principais destaques para esta quinta-feira. A Polícia Civil de Pará de Minas recebeu nos últimos dias entre 5 e 10 registros de ocorrência relacionados a golpes de estelionato, em que criminosos se passam por familiares, amigos ou pessoas conhecidas das vítimas para obter acesso a dados pessoais e bancários. Os casos estão em investigação na tentativa de identificar os responsáveis e esclarecer as circunstâncias dos crimes. Segundo a Polícia Civil, o golpe começa geralmente com uma mensagem enviada por meio de contato, já salvo no celular da vítima. Os criminosos se passam por alguém conhecido e solicitam ajuda com supostos procedimentos em plataformas de vendas online, como o Mercado Livre, alegando a necessidade de realizar reembolsos ou cadastros para recebimento de mercadorias. Em seguida, enviam links e se apresentam como representantes da plataforma, induzindo a pessoa a acessar aplicativos e conceder permissões no aparelho. Com essas ações, os golpistas podem conseguir acesso a informações pessoais, contas bancárias, e-mails e redes sociais, além de alterar senhas

ou remover aplicativos do celular da vítima. Em alguns casos, há possibilidade de uso de inteligência artificial para tornar a fraude mais convincente, simulando a identidade de pessoas conhecidas. Após obter os dados, os criminosos podem utilizar a conta da própria vítima para abordar outros contatos e fazer novas vítimas. Segundo as informações divulgadas pela Polícia Civil ao JC Notícias, em Pará de

conhecidos. Evitar clicar em links suspeitos e nunca fornecer senhas ou conceder acessos a aplicativos bancários a pedido de terceiros. Em caso de dúvida, a recomendação é confirmar a solicitação diretamente com a pessoa por outro meio de comunicação e registrar a ocorrência diante de uma possível fraude. Meio-dia e 51, um homem de 27 anos foi preso pela Guarda Civil Municipal de Nova Serrana ontem à tarde, suspeito de furtar uma grade de proteção de bueiro do patrimônio público. O caso aconteceu no bairro Vila Vera Cruz, nas proximidades de uma ponte. A denúncia foi recebida pelo telefone 153. Os agentes foram ao local, conversaram com testemunha, localizaram o suspeito e, na abordagem, ele mesmo confirmou. Havia vendido a grade de vergalhão por apenas R$20. Ele foi detido, passou por avaliação médica e foi conduzido para a delegacia. A grade ainda não foi recuperada. 9 minutos faltando para 1 da tarde, termina aqui o Mais Notícias. Fique ligado na nossa programação, a qualquer momento mais informações. Tiago Aguiar já está chegando por aqui para dar início ao nosso Conexão. Ele fica com vocês até as 5 da tarde. Eu estarei de volta amanhã em mais uma edição do Mais Notícias, a partir das 11. Até lá. 90.

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4: 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Na programação Nova Onda, rádio mais sertaneja do seu rádio, a mais sertaneja do nosso
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4: Estamos chegando com o nosso Conexão nesta super tarde, tarde especial, tarde alegre, tarde feliz de quinta-feira, dia 15 de outubro. Hoje, dia do professor. Alô, professor! Alô, professora! Tudo na vida, todo segmento, a gente precisa de um professor, né? É isso aí. Então, a todos os professores, já... Parabéns pelo seu dia, esses guerreiros aí, principalmente da sala de aula, né? Que tem que enfrentar vários desafios, além do dom de ensinar, não é isso? Então, parabéns aí, tudo de bom a todos os professores que estão aí na Companhia Nova Onda, tá certo? Deus abençoe a cada um de vocês. E nesse dia do professor, vamos lá, vamos juntos e misturados a partir de agora com o nosso Conexão, tocando alegria no seu rádio, trazendo sempre a melhor programação para você. Aqui pelo 91.5, Rádio Nova Onda, emissora integrada radioativa de comunicação. 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Quintou! Sexta-feira já pedindo passagem, mas vamos lá na quinta, hein? Conexão no ar!
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0: é o Conexão já no ar.
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0: Bom, 28 graus em Pitangui neste momento. Céu tá aí, ó, nublado. A sensação térmica é de 29, a umidade relativa do ar é de 52%. Refrescou um pouco, né, em relação à semana passada, que era calor tremendo, né? E o Conexão tá no ar pra vocês aqui, até logo mais às 5, trazendo muita música, trazendo muita alegria no seu rádio, muita descontração. Você ligando e se ligando comigo, 37-3271-9191, participando com a gente, deixando a sua mensagem, seu recado. Vamos fazer a nossa quinta-feira bem mais especial, bem mais alegre, bem mais feliz. E uma semana curtinha, né? Porque teve feriado aí na segunda-feira, então a semana vai passar rapidinho, tá certo? E vamos juntos nesta tarde especial, nesta quinta-feira super alegre, super feliz com o nosso Conexão. Lembrando que já já tem os clássicos sertanejos, ainda hoje tem dose dupla, tem batidão sertanejo e muito mais pra você. As melhores músicas, os grandes sucessos da atualidade, é você aqui em evidência também, ligando e se ligando com a gente. Você que é a atração principal do nosso programa, não pode faltar, viu? Por isso, tô te esperando aqui na programação Nova Onda, na Rádio Mais Sertaneja do Brasil, com o nosso Conexão. Tá combinado? Vamos fazer o seguinte, o intervalo tá chegando, na volta as primeiras participações, tem muita música, tem muita alegria, tem muita descontração no seu rádio nesta quinta-feira, pra lá de especial. Eu vou, mas eu volto rapidinho, registrando as primeiras participações aqui, na rádio que é a mais sertaneja do Brasil.
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Tá aí, ó, Ana Castela e o Zezé de Camargo e Luciano, no dia em que eu saí de casa e você vai ver. Agora, 1h15.

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3: 1:23.
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1: Vamos lá, em 1h24. Você ligado, você curtindo aí a nossa programação. Obrigado pela sua audiência, obrigado pelo seu carinho. Vamos juntos e misturados, tocando alegria no seu rádio. Até logo mais às 5, com muita descontração, com a melhor programação pra você, viu? Pra ficar melhor ainda, tem que ter você aqui, ó, ligando e se ligando com a gente, deixando a sua mensagem. 37-3271-9191. Venha pra cá, venha fazer a festa ao longo do nosso Conexão, viu? Que segue em frente e pede passagem. 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Será na próxima semana, então, dia 21, o show do Albinho Lobato na Espetaria do Boy, tá certo? É isso aí, tiveram que remarcar a data lá. Então na próxima quarta-feira teremos o Albinho Lobato a partir das 19 horas, na Espetaria Hamburgueria Chapadão, a Espetaria do Boy, que oferece aqui o nosso Conexão. Já toda a direção lá da Espetaria, em nome do nosso grande amigo Boy, agradece a compreensão de todos vocês. Vamos lá, com as primeiras participações de hoje.
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1: Alô, alô. Vamos que vamos, né?
3: Alô.
1: Alô, Geraldinho.
3: Alô, alô.
1: A turma aí na Fazenda Retiro. Aquele abraço, aquele alô especial. Alô especial também pro artilheiro Pedro Anilton. Obrigado aí pela companhia. Abraços, alô Rosa Pura.
4: Alô, alô.
1: Alô Rosa Pura. A turma aí sempre curtindo a nossa programação. Abraço especial também pro nosso grande amigo Tander. Tá aí curtindo sempre o nosso programa, né, Tander? Tá sempre na companhia. O incansável Thundercat, Ronaldo Abacaxi também sempre curtindo a nossa programação. A turma aí do bairro Chapadão. Tempinho hoje tá bom pra uma alô, boa alô. Caminhada, hein? Ô, meu amigo Ronaldo, forte abraço pra você e obrigado sempre pela companhia, viu? Tem mais abraços, tem mais participações aqui. Tem sim o Alessandro Galvão abraçando a Rosa Pura. Tá ligado com a gente? Uma ótima quinta-feira pra todos vocês aí na sintonia Nova Onda 91.5, a rádio mais sertaneja do seu rádio, a mais sertaneja do Brasil.
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1: 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E abrindo mais uma sequência musical, tem Henrique Juliano, Chá de Casa Nova, indicação aí da Alessandra Galvão. Forte abraço aí, tudo de bom, obrigado sempre pela companhia.

0: 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É moda boa no seu rádio. É o nosso Conexão com Guilherme Santiago e a camisa manchada. 1:38, é você ligado, é você curtindo aí a nossa programação. Obrigado sempre pela sua sintonia, pelo seu carinho. Até logo mais às 5 tem Conexão no ar. Lembrando que já teremos aí os clássicos sertanejos. Tem aquele modão, hein? A exemplo disso aí, você quer relembrar, né? Quer matar a saudade? Então, é já a partir das 14h aqui no Conexão, pela Nova Onda 91.5, viu? Venha pra cá, venha participar comigo, venha deixar o seu recado, seu alô, 37-3271-9191. Venha fazer a festa comigo, com o nosso Conexão, hein? Bom, vamos fazer o seguinte, o intervalo tá chegando, é rapidinho. Na volta tem mais abraço, tem mais alô, tem mais música, tem muito mais diversão pra você aqui pela sua Nova Onda 91.5, a rádio mais sertaneja do seu rádio, a rádio que é a mais sertaneja do Brasil. Segura aí que já tô de volta com muito mais pra você.
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3: 1h48.
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10: Vamos que vamos aí na Primavera. Nova Onda, 28 graus neste momento em Pitangui. Sensação térmica 31 graus. Hein? O nosso Conexão que pede passagem e segue em frente. 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

Duas. Daqui a pouquinho tem clássicos sertanejos pra você aqui na programação e muito mais pra você. Agora tem mais uma super sequência musical, hein? Tem Gilberto e Gilmar com seu novo lançamento, hein? É a Variante Blue. É, não existe mais carro velho. Agora

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4: Olá Brasil, está no ar o Central de Notícias e vamos aos destaques desta hora.
5: Ailton Moreno, a voz padrão do rádio.
6: A gerente de um posto de combustíveis, Josiane Rodrigues Aires, acolheu uma menina de 9 anos, salva de uma tentativa de estupro em Curitiba, após ela fazer o sinal universal de socorro. Segundo Josiane, a criança tremia, chorava muito e perguntava se o suspeito voltaria ao local. O caso aconteceu na manhã da última sexta-feira, 9, no bairro Sítio Cercado. A menina estava indo para a escola com outras crianças, entre elas o primo de 10 anos, quando foi abordada por um homem de 54 anos. Segundo a guarda municipal, o suspeito ofereceu dinheiro para que ela o acompanhasse. Após a recusa da menina, ele segurou a mão da criança à força e começou a conduzi-la. Com medo, a única reação que a criança teve foi fazer o sinal de socorro, que consiste em dobrar o polegar para dentro da palma da mão e fechar os outros 4 dedos sobre ele. O primo ajudou a salvar a menina. Ao reconhecer o gesto, o menino correu até um posto de combustível e pediu ajuda. Os frentistas acionaram a viatura da guarda municipal que passava pela região e o homem foi preso em flagrante por tentativa de estupro de vulnerável. O ato da menina foi ensinado pela avó. E a Netflix vai

0: Os direitos exclusivos de transmissão da Copa do Mundo de 2030. A plataforma vai exibir ao vivo os 104 jogos da competição.
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2: Clássicos sertanejos no ar na programação Nova Onda. Simbora, hein? Relembrar o passado em forma de música, mas antes, tem a sua participação. Manda um grande abraço aqui. Deixa eu ver. Pro meu amigo Célio José, né, Célio? Tá aí ligado conosco, tá sempre na companhia, né, meu amigo? Boa tarde.
3: Oi, Thiago. Como é que tá? Tudo bem? É o Célio de novo.
2: Tudo bem, graças a Deus.
3: Tô aqui. Eu não mando mensagem pra vocês não, mas sempre tô escutando.
2: Tá
3: tô aqui,
2: certo,
3: tô escutando. Muito bom. Obrigado por existir essa rádio maravilhosa. Manda pra nós aí. Teodoro Sampaio, ou se não, Rick Renner. Qualquer um dos dois, você mandar, eu fico satisfeito. Qualquer uma das músicas. Tá bom? Um abraço. É o Célio aqui de Nova Serrana. Abraço. Quero oferecer para todos vocês da rádio, para Nilza e para Di, e para todos os ouvintes aqui de Nova Serrana e de toda a nossa região. Enfim, para todos que estão ouvindo. Que não é pouco, não, viu? Tenho certeza que é muita gente. Tá bom? Obrigado, um abraço. E fique com Deus, tá? Estou aqui esperando pela música.
2: Valeu, meu amigo. Pode aguardar aí que tá chegando, viu? Tá chegando aí pra você agora na programação Nova Onda. Tem mais abraço pra gente mandar aqui? O nosso grande amigo Ronaldo Abacaxi tá lá curtindo a nossa programação. Valeu, Ronaldo. Ele pediu pra ouvir que me liga com Renan e Raí. Simbora então, hein? A partir de agora, desbloquear a memória e viajar no túnel do tempo da música sertaneja. No ar, a partir de agora.
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1: 2:31. 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
2: Que vamos aí na programação Nova Onda, Rádio Mais Sertaneja do Brasil. Você na companhia, você na sintonia. Vamos juntos e misturados, tocando alegria no seu rádio, hein? São 2 horas 32 minutos pelo horário oficial de Brasília. Conexão já de volta aqui na programação. Nesta quinta-feira, nesse dia 15 de outubro, dia do professor. A todos os professores, mais uma vez, parabéns aí pelo seu dia. A turma aí no recesso, né? É a semana especial das crianças, criançada em casa, professores dando aquela descansada básica também, que não é fácil enfrentar uma sala de aula, né? Eita, nós, viu? E vamos que vamos, né? Então, a todos os professores aí, ó, viva! E claro, um feliz dia do professor. O Conexão que segue em frente pede passagem. 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Bom, eu vou de abraço aqui, um abraço especial aí pro Raimar, ligado com a gente, né, Raimar? Um abraço aí, obrigado pela companhia, um abraço pro Valdir Pedreiro também, gente boa! Galera bacana, galera esperta aí, tá sempre na companhia Nova Onda. O Tizil, o cara mais apaixonado do nosso
4: Brasil!
2: Valeu, Tizil! Um grande abraço também pro Capitão El, sua esposa Simária, lá nos Tornas. Forte abraço pra vocês aí também, meu amigo Capitão. Tudo de bom, viu? Deus abençoe sempre.

0: As margens do Rio Pará, tá lá sempre sintonizado conosco, sempre curtindo a programação nova. Qualquer dia desse, a gente chega aí, viu, meu amigo? Tudo de bom? Obrigado sempre pela companhia, viu? E claro, um abraço especial pra você que está aí curtindo a programação Nova Onda, o nosso Conexão. Vambora!
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0: gente! Hoje é dia 15 de outubro, hoje é dia do professor e dia do técnico em administração. Parabéns, amados professores e amadas professoras de todo o Brasil. Nós agradecemos demais a vocês, porque é através da educação que a gente consegue mudar a realidade da nossa sociedade. E os professores estão hoje de parabéns e merecem todas as homenagens do mundo. Tá apagando as velhinhas hoje, Biafra, cantor e compositor. Tem também a atriz Denise Fraga, Bianca Rinaldi, que também é atriz, Alex Escobar, jornalista brasileiro, e Rodrigo Lombardi, ator brasileiro. Fatos históricos e jornalísticos. Foi no ano de 1897 que o povoado de Belo Montes, ou Canudos, como ficou conhecido, foi destruído pelo Exército Brasileiro. Em 1940, acontecia o lançamento do filme O Grande Ditador, de Charles Chaplin. Em 1995, Saddam Hussein era reeleito presidente do Iraque por meio de um referendo. Em 1996, acontecia a criação da Globo News, o canal de notícias do Grupo Globo. E a agenda do rádio fica por aqui, mas amanhã tem muito mais. Um grande abraço e até lá! 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
3: 2h54.
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9: Na Rádio Mais Sertaneja do Brasil, agora 5 para as 13, de volta na programação Nova Onda nesta super tarde. Vamos juntos, hein? Até logo mais às 5. Lembrando que já tem um dose dupla, ainda hoje tem uns clássicos sertanejos. E tem você aqui comigo, viu? Participando, interagindo, 37-3271-9191. Deixando aí a sua mensagem, o seu recado e fazendo a festa nesta tarde pra lá de especial de quinta-feira, viu? Quinto, e você está na Nova Onda!
10: Você está
9: de música. Vambora com Eduardo Costa e a solidão por perto, hein? Quem não se lembra dessa aí com o Leandro Leonardo? E agora você ouve aqui na Mais Sertaneja do Brasil.

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3: Olá, Brasil, está no ar o Central de Notícias e vamos aos destaques desta hora.
4: Ailton Moreno, a voz padrão do rádio.
3: O Parque Nacional do Iguaçu iniciou nesta semana a retirada das grades de proteção da passarela brasileira das Cataratas do Iguaçu em Foz do Iguaçu, no oeste do Paraná. A medida faz parte do protocolo de segurança adotado pela Urbia Mais Cataratas, concessionária responsável pela gestão da visitação turística do parque, diante da elevação da vazão do rio Iguaçu. E as estradas brasileiras registraram 68 mortes no feriado prolongado de Nossa Senhora Aparecida, entre sexta e segunda-feira. Além disso, 969 pessoas ficaram feridas, segundo o balanço da Polícia Rodoviária Federal.
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12: 3:15.
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5: Primavera, 3 horas 16 minutos, 28 graus,

neste momento em Pitangui. A sensação térmica 31 graus, a umidade relativa do ar é de 51%. É o nosso Conexão já de volta na sua quinta-feira. Quinta-feira já, hein, meu povo? Quinta-feira já, você tá doido, hein? Hoje dia 15 de outubro, 15 do 10. Vamos lá, hein? Dia do professor, mais uma vez a todos os professores, parabéns pelo seu dia. Viu? Que Deus abençoe sempre aí essa jornada que não é fácil, né? Bom, a gente segue em frente e eu quero falar pra você aqui em nome da Agromais, viu? 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Bom, vamos que vamos! Tá chegando pra você aqui na sequência o Dose Dupla. E hoje no Dose Dupla nós vamos aí com duas canções do novo projeto, né? Da dupla Guilherme Santiago, Butterfly, e também pra desbotar a saudade com a participação da Mariana Fagundes. Vambora então, curtir Guilherme Santiago na sua quinta-feira, assim ó, em...

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4: 3:35. 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

0: Vamos que vamos aí na programação da Rádio Mais Sertaneja do Brasil, 3 horas 36 minutos, pelo horário oficial de Brasília, na sua tarde de quinta-feira, nesse dia 15 de outubro, estamos de volta, abrindo aqui mais um bloco do nosso Conexão, sacando já já tem clássicos sertanejos pra você, hein? Já já também o batidão e muito mais, viu? Bom, continue participando, continue interagindo, 37-3271-9191, deixando aí a sua mensagem, deixando o seu recado, o seu alô, fazendo a festa ao longo da nossa programação. E vamos juntos, hein, com o Conexão que segue em frente, pedindo passagem. 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Espaço Esportivo do Mumu, chame os amigos e divirta-se. 3h38. Vambora, dando sequência na programação Nova Onda, com o nosso Conexão, trazendo pra você aqui mais um super bloco musical nesta quinta-feira especial, viu? Quinta-feira, Nova Onda, e você curtindo sempre a melhor programação do seu rádio.
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8: 3:55.
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14: Agora 4 para as 4, já de volta na programação Nova Onda. E tá na hora de agitar, hein?

0: Mari Fernanda.
1: Lola Prado.
0: Que delícia estar com você.
1: Que pancada de mulher, né?
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4: Olá Brasil, está no ar o Central de Notícias e vamos aos destaques desta hora. A Comissão de Constituição e Justiça do Senado, a CCJ, concluiu nesta quarta-feira a votação da proposta de emenda à Constituição, a PEC da Segurança Pública. Com isso, o texto está pronto para deliberação no plenário. O tema é considerado prioritário para o governo do presidente Luiz Inácio Lula da Silva, que pretende, após a aprovação do texto no Congresso, criar o Ministério da Segurança Pública. E todas as 6.868 agências dos Correios no Brasil que têm o serviço Balcão Cidadão disponibilizaram, a partir desta quarta-feira, Dia Internacional do Lixo Eletrônico, o serviço de coleta de eletrônicos pós-consumo. O serviço é gratuito e recebe equipamentos de até 30 quilos. Os pontos de coleta dos Correios agora integram o sistema de logística reversa Circulare, por meio de parceria com a empresa Circular Brain, que já realizava a coleta gratuita de grandes eletrodomésticos.
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Chegou aquela hora, hein, de relembrar o passado em forma de música, os clássicos sertanejos no ar pra você a partir de agora. Eu vou de abraços aqui, de participações. Um abraço especial pra minha amiga Dudu, ligada conosco lá em Divinópolis, né, Dudu? Um abração especial pra você, tudo de bom, a turma em Divinópolis, sempre na companhia. Um abraço também pro Baiano, sempre sintonizado. Alô, Cristal, obrigado sempre pela sua audiência também. Né, Dudu? Vamos que vamos, hein? Tamo junto e misturados. Lá no Rio do Peixe tá meu amigo Ronilson. Um abraço, e o Ronilson, obrigado sempre pela sua companhia. E ele que pediu essa pedrada aqui, né? Zezé Luciano, Pedras. Abrindo aqui a primeira sequência musical do nosso Clássicos Sertanejos. Um abraço especial também pra Adriana Faria, lá no Engenho Velho. A turma do Tijuco também, um forte abraço. 4 e 12.

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1: Nova Onda agora, 4 horas 24 minutos, missa de sétimo dia. A família de Maria do Carmo de Faria Lobato Rezende, viúva do Cicido Marcílio, mãe da Fatinha da Secretaria da Paróquia, do Zacarias, do Marcílio, da Bezinha e da Marinês, sensibilizada, agradece as manifestações de pesar e amizade recebidas por ocasião de seu falecimento. Convida para a missa de sétimo dia, que será celebrada amanhã, sexta-feira, às 19 horas, na Igreja São Francisco. Noticiamos a missa de sétimo dia de Maria do Carmo de Faria Lobato Rezende, viúva do Cicido Marcílio, mãe da Fatinha da Secretaria da Paróquia, do Zacarias, do Marcílio, da Bezinha e também da Marinês. Nova Onda 4:25, boa tarde.
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4: 4:32.
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9: Nós estamos de volta na programação Nova Onda, na primavera, 4:33 agora, 29 graus em Pitangui neste momento, céu nublado aqui em nossa cidade, viu? É, tem sim previsão de chuva a qualquer momento. Bom, vamos lá. Conexão que pede passagem, segue em frente, eu vou com você até às 5, viu? 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
1: 4h50.
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1: 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Final de mais uma edição do nosso Conexão aqui na programação Nova Onda, agradecendo a você pelo carinho, pela companhia, agradecendo aqui os nossos parceiros por ter oferecido aí mais uma edição, o 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Bom, fico por aqui, já já vem chegando uma programação pra lá de especial pra você. Eu volto amanhã, assim permitindo o nosso bom Deus, a partir de 1 da tarde, com mais uma edição do Conexão. Grande abraço, tudo de bom, uma excelente tarde pra você de quinta-feira. E tudo de bom pra você que sempre ouve a 91.5 Rádio Nova Onda, a rádio mais sertaneja do seu rádio, a mais sertaneja do Brasil. Tchau, tchau!

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6: 5:29.
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6: 5:51.
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0: Ó Maria Santíssima, que em vossa imagem milagrosa de Aparecida espalhais inúmeros benefícios sobre o Brasil, eu, embora indigno de pertencer ao número dos vossos servos, mas desejando participar dos benefícios da vossa misericórdia, prostrado a vossos pés, consagro-vos o entendimento para que sempre pense no amor que mereceis. Consagro-vos a língua para que sempre vos louve e propague a vossa devoção. Consagro-vos o coração para que depois de Deus vos ame sobre todas as coisas. Recebei-nos, ó Rainha incomparável, o ditoso número dos vossos servos. Acolhei-nos debaixo da vossa proteção. Socorrei-nos em nossas necessidades espirituais e temporais, e sobretudo na hora da nossa morte. Abençoai-nos, ó Mãe Celestial, e com vossa poderosa intercessão fortalecei-nos em nossa fraqueza, a fim de que, servindo-vos fielmente nesta vida, possamos louvar-vos, amar-vos e render-vos graças no céu por toda a eternidade. Assim seja.
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2: O anjo do Senhor anunciou a Maria, e ela concebeu do Espírito Santo. Ave Maria, cheia de graça, o Senhor é convosco. Bendita sois vós entre as mulheres, bendito é o fruto do vosso ventre, Jesus. Santa Maria, Mãe de Deus, rogai por nós, pecadores, agora e na hora de nossa morte. Amém. Eis a serva do Senhor. Faça-se em mim segundo a vossa palavra. Ave Maria, cheia de graça, o Senhor é convosco. Bendita sois vós entre as mulheres. Bendito é o fruto do vosso ventre, Jesus. Santa Maria, Mãe de Deus, rogai por nós, pecadores, agora e na hora de nossa morte. Amém. E o Verbo divino se fez carne e habitou entre nós. Ave Maria, cheia de graça, o Senhor é convosco. Bendita sois vós entre as mulheres. Bendito é o fruto do vosso ventre, Jesus. Santa Maria, Mãe de Deus, rogai por nós, pecadores, agora e na hora de nossa morte. Amém. Rogai por nós, Santa Mãe de Deus, para que sejamos dignos das promessas de Cristo. Oremos. Infundi, Senhor, como vos pedimos, a vossa graça nas nossas almas, para que nós, que pela anunciação do anjo, conhecemos a encarnação de Cristo, vosso Filho, pela sua paixão e morte na cruz, sejamos conduzidos à glória da ressurreição. Por nosso Senhor Jesus Cristo, vosso Filho, que é Deus convosco, na unidade do Espírito Santo. Amém. O nosso auxílio está no nome do Senhor, que fez o céu e a terra. O Senhor esteja convosco. Ele está no meio de nós. Abençoe-vos, Deus Todo-Poderoso, Pai, Filho e Espírito Santo. Amém.
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4: Jesus. Boa tarde, queridos filhos e filhas. Hoje é dia de Santa Teresa d'Ávila, grande doutora da Igreja. Nada te perturbe, nada te amedrontes. Só Deus basta, é frase dela. Então vamos juntos rezar. Nesta hora abençoada, em nome do Pai, do Filho, do Espírito Santo. Amém. Senhor Jesus, neste momento de oração, prece e súplica, venho agradecer por tantas graças recebidas no dia de hoje e de modo geral na minha vida. Graças recebidas. Graças de que não sou digno. Graças que não mereço. Pois não são frutos de meus méritos, porque não os tenho. Mas, Jesus, são frutos da tua infinita bondade. Louvado sejas por todas as bênçãos derramadas. Senhor, no final deste dia, de coração contrito e alma fervorosa, eu agradeço tudo que sou e tudo que tenho. Obrigado, Jesus, porque tudo de bom que tem acontecido comigo. Obrigado por cada conquista. Obrigado, Jesus, por ser uma presença que me fortalece, mesmo nas dificuldades. Mas, Senhor, quero colocar diante dos teus olhos, de bom pastor, mestre, a minha vida. Eu quero apresentar as minhas dificuldades, minhas angústias, meus sofrimentos, e me unir a todas as pessoas que sofrem, às vezes mais do que eu, e confiam nas minhas orações. Jesus, tu acolheste a multidão, e movido de compaixão atendestes a cada um, libertando-os, curando-os. Por isso, acolha a minha prece. Escute o meu clamor. Nossa Senhora, que bem sabeis como apresentar ao teu filho as minhas súplicas, o faça, Mãe, em meu favor. Apresente a minha prece. Ave Maria, cheia de graça, o Senhor é convosco. Bendita sois vós entre as mulheres, e bendito é o fruto do vosso ventre, Jesus. Santa Maria, Mãe de Deus, rogai por nós, pecadores, agora e na hora de nossa morte. Amém. O Senhor esteja convosco. Ele está no meio de nós. Ó Deus, por intercessão de Nossa Senhora, abençoai os lares, os ambientes de trabalho e todos os objetos. Em nome do Pai, do Filho e do Espírito Santo. Amém. Que Deus os abençoe. Até amanhã.
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1: 6:16.
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5: 6h45.
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2: Está no ar a Voz do Brasil. As notícias do governo federal que movimentaram o país no dia de hoje.
3: Olá, boa noite.
1: Boa noite para você que nos acompanha em todo o país.
3: Quinta-feira, 15 de outubro de 2026.
1: Vamos aos destaques do dia.
3: Combate aos incêndios na Amazônia.
1: Reforço de pessoal e investigação criminal são algumas das iniciativas para conter o fogo na região. Graziele Bezerra.
4: O Ministério da Justiça vai enviar ao Amazonas bombeiros e viaturas para reforçar a equipe da Força Nacional de Segurança. Segurança Pública que trabalha no enfrentamento aos incêndios florestais no estado.
3: Conectividade em rodovias federais e estaduais.
1: Lançada política para reduzir áreas sem cobertura de celular. Luana Karen.
5: Para viabilizar a ampliação da conectividade nas estradas, está o compartilhamento de sinal entre as operadoras.
3: Hoje é dia do professor.
1: Brasil tem mais de 2 milhões e 400 mil docentes na educação básica.
3: E o que é ser professor no país? Ouvimos docentes e alunos que destacam a importância da profissão.
6: Quero desejar um feliz dia dos professores a todos os mestres que nos ensinam e nos inspiram todos os dias. Parabéns pelo seu dia.
1: Na apresentação da Voz do Brasil, Luciano Seixas e Mariana Jungmann.
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1: A segurança nas rodovias é um dos pontos da Política Nacional de Conectividade em Rodovias, lançada hoje.
3: O projeto prevê dobrar a cobertura de telefonia móvel nas estradas federais.
1: A iniciativa busca reduzir áreas sem sinal, aumentando a segurança dos motoristas.
5: Lançada na sede da Bolsa de Valores em São Paulo, a Política Nacional de Conectividade em Rodovias. A medida prevê a conexão de internet em toda a extensão das BR-101, 116, 135, 163, 242 e 364. De acordo com o ministro das Comunicações, Frederico Filho, entre as ações para viabilizar a ampliação da conectividade nas estradas, está o compartilhamento de sinal entre as operadoras.
7: As operadoras vão abrir o sinal entre si, onde uma operadora ao longo da rodovia, não necessariamente a própria operadora vai ter a cobertura completa, tá? Então isso vai ter um acordo entre as operadoras, que representa 13 mil quilômetros essa iniciativa.
5: O ministro dos Transportes, Jorge Santoro, acredita que com a conectividade será possível reforçar a prevenção de acidentes, melhorar a logística e aumentar a segurança das cargas que transitam nas rodovias do país.
8: E isso vai gerar um mecanismo de segurança pública muito eficiente para a gente poder avançar no controle das nossas cargas pelo país.
5: Com conectividade, motoristas e passageiros também terão melhores condições de pedir ajuda em emergências, comunicar acidentes e acionar serviços de socorro como o SAMU e os bombeiros, além de facilitar a comunicação durante os deslocamentos. Reportagem Luana Karen.
3: O governo federal, em ação conjunta com vários órgãos, atua para combater os incêndios florestais no estado do Amazonas.
1: O Ministério da Justiça e Segurança Pública vai enviar até a semana que vem bombeiros da Força Nacional para reforçar a operação por conta dos efeitos do El Niño.
3: A Polícia Federal abriu investigação para apurar possível ação humana.

0: na origem dos incêndios.
1: Até 21 de outubro, o Ministério da Justiça e Segurança Pública vai enviar ao Amazonas 29 bombeiros e 9 viaturas para reforçar a equipe da Força Nacional de Segurança Pública que trabalha no enfrentamento aos incêndios florestais no estado. Com mais este apoio, chega a 160 o número de profissionais que atuam na floresta para conter o avanço dos focos de calor. Segundo o Centro Gestor e Operacional do Sistema de Proteção da Amazônia, Sensipan, o Amazonas registrou 1.380 focos de incêndio nos 10 primeiros dias de outubro. Mas, de acordo com o ministro do Meio Ambiente e Mudança do Clima, João Paulo Capobianco, o quadro já começa a mudar.
2: Houve uma redução nos eventos de queimadas e de incêndios e há um indicativo de redução de novos focos. Precisamos intensificar as ações.
1: O ministro também afirmou que a Polícia Federal vai investigar possíveis ação humana na origem dos incêndios.
2: O novo passo agora é a investigação criminal para identificar quem está operando esse conjunto enorme de incêndios e verificar se há uma organização por trás disso.
1: O Ministério da Integração e do Desenvolvimento Regional reconheceu a situação de emergência decretada pelo governo do Amazonas em 36 municípios do estado. Além de Manaus, Humaitá, Lábrea e Apuí, no sul amazonense, também vão receber apoio para ações de prevenção e combate aos incêndios florestais. Os estados também estão capacitando 5 mil bombeiros, brigadistas e integrantes de povos e comunidades tradicionais com apoio do Fundo Amazônia. Reportagem Graziele Bezerra.
3: A Companhia Nacional de Abastecimento, o CONAB, divulgou nesta quinta-feira o primeiro levantamento da safra de grãos 2026-2027.
0: De acordo com a pesquisa, a produção brasileira pode ultrapassar 367 milhões de toneladas.
3: A projeção para o novo ciclo indica crescimento de 1,4% no volume a ser colhido.
4: A estimativa é que a produção de grãos no país seja de 367 milhões e 100 mil toneladas. Os dados foram divulgados pela Companhia Nacional de Abastecimento, a CONAB. De acordo com a pesquisa, a produção de soja pode chegar a 181 milhões e 600 mil toneladas, com aumento na área semeada. Com isso, as exportações de soja em grãos estão estimadas em 117 milhões de toneladas. Fabiano Vasconcelos é gerente de acompanhamento de safras da CONAB. Ele explica que as condições climáticas de outubro influenciaram no desenvolvimento dos plantios no país.
5: Em relação à temperatura, isso é importante porque a gente tem visto aí temperaturas acima da média em grande parte do país, né, de uma maneira geral, especialmente ali na região norte, nordeste, centro-oeste. E a previsão para outubro, a previsão do IMET também indica temperaturas médias favoráveis ali ao desenvolvimento das lavouras em grande parte do país.
4: Para o milho, o volume total da produção pode chegar a 148 milhões de toneladas. Para o ciclo 2026-2027, a CONAB também prevê um aumento de 6,6% no consumo interno do cereal, impulsionado pela produção de etanol. Com locução de Thaís de Araújo, reportagem Márcia Fernandes.
0: O Dia Mundial da Alimentação é celebrado no dia 16 de outubro.
3: No Brasil, o Programa de Aquisição de Alimentos leva a produção de agricultores familiares para diversos segmentos da sociedade.
0: Entre eles, as cozinhas solidárias, que alimentam pessoas em situação de vulnerabilidade social.
6: Em Brasília, o Programa de Aquisição de Alimentos, o PAA, conecta produtores rurais a organizações comunitárias que preparam refeições para a população em situação de vulnerabilidade social. A produtora rural Rosana Alves do Nascimento, de São Sebastião, no Distrito Federal, trabalha há mais de 20 anos na atividade e relata sua experiência com o programa.
7: Tem o produtor que está lá com sua produção sem ter como escoar e tem as pessoas que estão precisando do alimento.
6: O Programa de Aquisição de Alimentos compra produtos da agricultura familiar e destina alimentos a iniciativas de atendimento à população em situação de insegurança alimentar. Entre as iniciativas estão as cozinhas solidárias. No Distrito Federal, a cozinha solidária Comidinha da Vovó participa dessa atividade. A responsável pelo espaço, Mãe Maria do Cerrado, relata as dificuldades enfrentadas antes de ter acesso aos alimentos.
8: Quantas vezes a gente ia para a feira, no final da feira, tudo que jogavam fora, a gente pegava. A gente pegava que eles chamavam chamavam de lixo.
6: No Distrito Federal, a Companhia Nacional de Abastecimento, a Conab, coordena a execução do programa em parceria com associações e cooperativas de agricultores familiares.

0: Segundo a superintendente regional da Conab, no DF, Regina Célia Santos, cerca de 30 associações e cooperativas participam do programa que permite a comercialização da produção de agricultores familiares.
1: Estamos falando aí num público com certeza de mais de 1.000 agricultores familiares individuais que conseguem escoar seus alimentos.
0: A ministra do Desenvolvimento Agrário e Agricultura Familiar, Fernanda Machiavelli, destaca a importância do trabalho conjunto entre produtores rurais e organizações comunitárias.
2: Isso se deve ao trabalho integrado da sociedade civil que se organizou e criou esses espaços das cozinhas solidárias, levando o alimento que hoje chega nas comunidades urbanas, alimentando as famílias brasileiras.
0: Entre 2023 e 2026, o programa de aquisição de alimentos atendeu 140 mil agricultores. Em todo o país, mais de 2.600 cozinhas solidárias foram mapeadas. Reportagem Pablo Mundim.
3: Pois é, e as cozinhas solidárias são parte de um sistema maior que está completando 20 anos.
4: É o Sistema Nacional de Segurança Alimentar e Nutricional, o SISAM, que reúne e dá estrutura às políticas públicas de combate à fome.
3: Nós conversamos com Valéria Buriti, secretária extraordinária de combate à fome e à pobreza do governo federal, sobre o funcionamento do SISAM e a participação da sociedade civil, de estados e de municípios. Acompanhe.
5: Olá, secretária Valéria, bem-vinda à Voz do Brasil, um prazer ter a senhora conosco para a gente falar de 20 anos, né, do Sistema Nacional de Segurança Alimentar e Nutricional, o SISAM. A senhora pode começar, então, explicando para a gente o que é o SISAM, como é que ele se relaciona com a saída do Brasil do mapa da fome?
6: Claro, primeiro eu agradecer a oportunidade de estar aqui, eu sempre fico muito emocionada de estar na Voz do Brasil, um programa que eu escuto desde criança, então é sempre uma emoção estar aqui com vocês, agradecer o espaço. E o Sistema Nacional de Segurança Alimentar e Nutricional, o SISAM, assim como existe um SUS para garantir a saúde, assim como existe o SUAS, né, para garantir proteção para as pessoas mais vulneráveis, foi criado um sistema para garantir a alimentação como direito. Então, quando a gente olha para as causas de fome, de insegurança alimentar, obesidade, as diferentes formas, né, de insegurança alimentar, a gente vê que precisa trabalhar garantia de renda para que as pessoas possam comprar comida, produção de alimentos, para a gente ter produção de alimentos e disponibilidade de alimentos, cuidar do preço dos alimentos, é passar informação para que as pessoas, quando comprem alimentos que façam bem para a saúde, ou seja, a gente está falando de um conjunto de ações. E o sistema, ele visa justamente isso, garantir que cada ministério tenha como objetivo comum isso, todas as minhas políticas vão ter impacto para garantir o direito à alimentação e pensar também como que essas políticas podem se integrar. E uma outra dimensão importante desse sistema é também dialogar com a sociedade civil para entender quais são os problemas que o governo tem que superar, se as políticas públicas estão sendo bem executadas, estão gerando resultado, para que a gente consiga atingir esse objetivo de garantir o direito à alimentação.
5: Pois é, vamos destrinchar tudo isso um pouco mais, porque o SISAM está estruturado em 3 pilares, a gente vai falar sobre todos eles, e um deles é essa coordenação governamental, né? Quais são as políticas públicas que hoje são abarcadas pelo SISAM, as políticas de governo federal?
6: Bem, eu acho que a primeira que eu acho que vale a gente destacar é justamente a gente retomar todas as pesquisas, informação, para entender como que está a situação de segurança alimentar e nutricional do nosso país, né? Onde que a gente tem mais problemas, né? Olhar também para toda a situação de produção de alimentos. Então, a primeira política é essa da gente ter um conjunto de informações para a gente se organizar como governo e trabalhar melhor. E a partir daí, a gente mobiliza os ministérios. Então, a gente tem um plano de segurança alimentar e nutricional que vai reunir aí programas como o Bolsa Família, para garantir renda, vai garantir programas de fortalecimento da produção de alimentos, vai garantir alimentação escolar, o reajuste do valor repassado para alimentação escolar. Então, essas ações, elas estão reunidas num plano para que a gente consiga, juntando esse conjunto de ações do governo, garantir a alimentação para todas as pessoas, considerando as diferentes realidades que a gente tem no nosso país, né?
5: E você mencionou também a questão da sociedade civil, né? A gente tem um pilar estruturado na participação social no SISAM, que quer dizer que o governo não pensa sozinho o combate à fome, né? Como é que funciona essa interação com a sociedade civil?
6: Ótimo. Então, essa pergunta é importante, porque participação, ela a participação social, ela é uma parte importante desse sistema. Quando a gente olha, por exemplo, para o programa de aquisição de alimentos, que é um programa que compra da agricultura familiar e entrega para a rede de assistência social, foi um programa criado no Conceia. Quando a gente olha para o programa nacional para fortalecer a agricultura familiar, quando a gente pensa no plano safra, ele foi criado no Conceia, que é o Conselho de Participação da Segurança Alimentar e Nutricional. Então, a participação social, ela é fundamental para que aquilo que a gente faz seja efetivo. Por quê? A sociedade vai dizer quais são os problemas que ela está vivendo, né? E a partir dessa vivência com a sua realidade é que a gente vai construir uma política pública.
5: E aí ela traz para o governo, né?
6: Exatamente. Cisternas, por exemplo, surge da sociedade. As pessoas que viviam na região do semiárido começam a captar água da chuva para consumir água da chuva, para a produção de alimentos. E isso vira uma política pública. Agora, na pandemia, a gente teve outro exemplo, que são as cozinhas solidárias, né? Então, as comunidades que se organizaram para entregar refeições. Isso hoje também é uma política pública. Então, a participação social, ela garante que as políticas sejam mais responsivas, que ela consiga, de fato, enfrentar os problemas que a gente tem para garantir a alimentação em diferentes contextos.
5: Agora, a gente tem também a esfera federativa, que é o terceiro pilar, que não é menos importante, porque é lá no estado, no município, que as políticas são aplicadas na ponta, né? Queria que a senhora também falasse um pouco sobre como é essa interação.
6: Perfeito. De fato, é no município que as pessoas vivem, né? Então, é lá que elas vão ter acesso a um restaurante comunitário, a uma cozinha, a uma feira, a alimentação escolar. É lá que elas são, né, encontram os centros de referência e assistência social para ter acesso ao Bolsa Família. Então, o município é onde as pessoas vivem e é onde as políticas públicas chegam, de fato, para alcançar as pessoas. O governo federal dialoga, organiza, coordena, cofinancia programas. O Estado tem esse papel de coordenar os municípios e organizar políticas que são maiores, mais abrangentes, e no município a vida das pessoas acontece. Então, o CISAM busca organizar essa grande conversa. Governo federal, governo estadual, governo municipal, como que a gente pode acompanhar essa situação de segurança alimentar? Que estratégias conjuntas a gente pode ter para garantir que as pessoas se alimentem bem? E agora, quando a gente fez o Plano Brasil Sem Fome, foi muito importante esse processo de mobilizar estados e municípios para que eles colocassem esse tema na agenda. E aí a gente junta esses esforços do governo federal, do governo estadual, do governo municipal e com isso a gente consegue melhores resultados, porque é mais gente trabalhando junto para o mesmo objetivo, que é garantir a alimentação adequada.
5: E é a prefeitura também que mapeia, né, onde é que estão, a prefeitura que sabe onde é que estão as pessoas que precisam desse tipo de política também, né?
6: Exatamente. E primeiro, a gente tem muitos recursos federais que são geridos pela prefeitura. Então, mesmo os programas que têm recurso do governo federal, a prefeitura tem essa responsabilidade de fazer a gestão desses recursos, né? Para o Bolsa Família, por exemplo, que é um recurso que sai do governo federal, mas quem faz a gestão é a prefeitura. Então, é importante ter esse diálogo para que a gente consiga se organizar. E a gente tem algumas pesquisas com o nosso IBGE que mostra que tem muitas ações nos municípios de segurança alimentar. Desde feiras, agricultura urbana, compra da agricultura familiar. Então, é importante esse diálogo para que essas ações estejam melhor organizadas e possam ser mais efetivas.
5: Muito bem, nós conversamos com Valéria Buriti, secretária extraordinária de combate à fome e à pobreza. Muito obrigada, secretária, pela sua entrevista à Voz do Brasil.
6: Eu que agradeço, Mariana. Um prazer poder falar dos 20 anos do CISAM aqui.
3: Hoje, 15 de outubro, é o Dia do Professor, uma data para celebrar quem dedica a vida a formar o futuro do país.
4: De acordo com dados do Censo Escolar, o Brasil tem mais de 2 milhões e 400 mil docentes na educação básica, com ampla maioria feminina.
3: O levantamento foi divulgado hoje pelo Instituto Nacional de Estudos e Pesquisas Educacionais Anísio Teixeira, o INEP.
7: O que é ser professor? É muito mais do que ensinar a ler, escrever ou fazer contas. É compartilhar conhecimento, despertar a curiosidade e ajudar a transformar vidas. É o que responderam alguns professores que conversamos.
8: Eu sou o professor Guilherme Schinzel e ser professor para mim é ajudar uma geração a pensar, a entender o universo e também ser um mediador de forma humana no mundo em que a IA está dominando. fazendo com que eles consigam resolver problemas, pensar de maneira abstrata e combater informações que são erradas através do método científico e usando a física como base para todo o procedimento de aprendizado.
9: Meu nome é Lúcia Oliveira, sou professora de português. Ser professor é ser evolução na sociedade, transformando vidas, transformando o mundo.
10: Sou Matheus Antônio, sou professor de biologia e para mim ser professor é dar voz para quem não tem voz e caminhar junto com quem trabalha junto com a gente, com quem aprende conosco. A minha percepção é que quem estrutura uma sociedade, né, desde o início, somos nós, professores.
7: O Brasil conta com mais de 2 milhões e 400 mil professores na educação básica, segundo dados do Censo Escolar relativos a 2025. Os números foram divulgados pelo INEP nesta quinta-feira. As mulheres representam a maioria dos profissionais. Em 2025, eram quase 1 milhão e 900 mil professoras, o equivalente a 78,8% do total. E neste Dia do Professor, os alunos trazem seu agradecimento aos mestres de sala de aula.
11: Meu nome é Maria Catarina e quero agradecer todos os professores do Brasil.
12: Olá, meu nome é Bruno, eu tenho 13 anos e estou no 7º ano. Pela minha vida, já passaram muitos ótimos professores e tenho certeza de que muitos outros passarão pelo meu caminho. Por isso, quero agradecer todos os que escolheram essa bela profissão e desejar um feliz dia a todos os professores.
13: Olá, o meu nome é Eves. Hoje é dia de comemorar. Quero desejar um feliz dia dos professores a todos os mestres que nos ensinam e nos inspiram todos os dias. Parabéns pelo seu dia.
7: Mais informações sobre a pesquisa em gov.br/inep. Reportagem Thaisa Vitória.
4: E 10 novos cursos gratuitos estão disponíveis para educadores na plataforma Avamec.
3: As formações oferecem certificado de conclusão e abordam temas como inteligência artificial, computação, redes sociais e educação antirracista.
4: Os cursos são voltados a professores do ensino fundamental e médio e a gestores escolares.
3: Para participar, basta acessar o site avamec.mec.gov.br, fazer o cadastro ou entrar com a conta gov.br e escolher a formação desejada.
4: A plataforma também oferece cursos para quem quer ampliar os conhecimentos e utilizar novas ferramentas no dia a dia escolar.
3: As fortes chuvas que atingem grandes centros urbanos costumam deixar prejuízos, sobretudo nas comunidades periféricas.
4: Para reduzir impactos de eventos climáticos extremos, a ciência está buscando soluções práticas e econômicas.
3: Uma pesquisa da Universidade Federal de Pernambuco encontrou uma medida simples para conter as enxurradas em áreas vulneráveis.
4: Você fica sabendo mais sobre essa alternativa no quadro Ciência na Prática.
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15: As memórias das fortes chuvas que arrasaram a cidade do Recife em maio de 2022 foram cruciais para a proteção de áreas de morro em zonas periféricas da capital pernambucana. Uma pesquisa mostra como o excesso de concreto nas cidades acelera o fluxo da água e agrava inundações.
16: Meu nome é Camila Salgueiro, atualmente eu sou doutoranda de engenharia civil. Atuo bastante na área de drenagem urbana, modelagem hidrológica. A minha pesquisa, ela surgiu da minha vivência como cidadã recifense e sentiu na pele as consequências desse grande evento. E foi ainda mais delicada em áreas de morro, porque são áreas que a gente tem uma alta vulnerabilidade.
15: Após cruzar dados da Defesa Civil e analisar áreas críticas, como o Morro do Imbura de Cima, o estudo aponta que a solução não exige necessariamente grandes obras de infraestrutura. Alternativas aplicadas nas residências podem ser a chave para reter a água das chuvas.
16: Quando a gente tem mais vegetação, esse solo vai reter mais água. E quando a gente tem mais concreto, a gente tem o aumento do escoamento. Se a gente encontrou como medida adaptativa que mais estava de acordo com aquele morro específico, os reservatórios de armazenamento de água. Aquela água que antes escoava, elas começaram a ser retidas por essas caixas d'água que ficavam próximas aos telhados.
15: O objetivo da pesquisa agora é tirar a ideia do papel e aplicar as técnicas na vida concreta, diante de um clima cada vez mais imprevisível.
16: Para gente resolver alguns problemas de drenagem, não necessariamente a gente precisa construir grandes estruturas. A gente conseguiu entender que algumas soluções atuam na água escoada antes que ela chegue no sistema de drenagem. Os eventos extremos, eles não vão parar de acontecer. E a gente está no momento de adaptar a nossa realidade para isso.
15: Acompanhe a pesquisa na página da Universidade

0: Federal de Pernambuco. E esse foi o Ciência na Prática, com produção de Warby Calil e edição de Edinaldo Júnior. E nosso encontro com o Saber Científico volta na próxima semana. Até lá!
1: E que tal começar o ano vivendo de perto o dia a dia de um pesquisador? Estudantes do segundo ano do ensino médio e professores da rede pública estadual podem se inscrever no programa Futuras Cientistas 2027 até o dia 26 de outubro.
2: São 470 vagas gratuitas para incentivar a participação de mulheres nas áreas de ciência, tecnologia, engenharia e matemática.
1: As selecionadas vão participar de atividades de pesquisa em universidades e laboratórios, presencialmente ou pela internet. Entre os dias 4 e 29 de janeiro do ano que vem.
2: Para se inscrever, é só acessar o site futurascientistas.com.br. Mas atenção, é preciso ter cadastro na plataforma Lattes do CNPq.
1: E essas foram as notícias do governo federal.
2: Uma realização da Secretaria de Comunicação Social da Presidência da República.
1: Com produção da empresa Brasil de Comunicação.
2: Fique agora com as notícias do Poder Judiciário e do Congresso Nacional. Boa noite.
1: Boa noite, até amanhã.
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5: Supremo Tribunal Federal invalida a cobrança previdenciária de empregadores rurais, pessoas físicas, no período anterior a 1º de janeiro de 2018.
6: Após decisão do presidente do Superior Tribunal de Justiça, está mantido o jogo entre Vasco e Boca Juniors no Maracanã.
5: Tribunal Superior Eleitoral aprova mudanças nas regras de propaganda eleitoral entre turnos.
6: Boa noite, eu sou Marcela Luiz.
5: E eu sou Walter Lima.
6: O plenário do Supremo Tribunal Federal decidiu nesta quinta-feira que é inconstitucional a cobrança previdenciária ao Fundo de Assistência do Trabalhador Rural, o FUNRURAL, de empregadores rurais, pessoas físicas, sobre a venda da produção no período anterior a 1º de janeiro de 2018.
5: O FUNRURAL é uma contribuição para a Previdência Social cobrada sobre a venda de produtos rurais. Marcelo Della Libera.
7: O caso chegou ao Supremo por meio de uma ação da Associação Brasileira de Frigoríficos, a Abrafrigo. A entidade questionava a cobrança da contribuição sobre o valor das vendas dos produtos rurais. Antes, o cálculo era feito com base na folha de pagamento dos funcionários. Os ministros também analisaram se as empresas que compravam os produtos rurais eram responsáveis por recolher essa contribuição em nome dos produtores. Por maioria, o Supremo seguiu o entendimento do ministro Dias Toffoli, que reajustou o voto na sessão desta quinta-feira. Para ele, a lei da época não definiu todos os elementos necessários para criar a cobrança sobre a venda da produção rural. Com isso, a contribuição foi considerada inconstitucional para o período anterior a 1º de janeiro de 2018. A modulação dos efeitos da decisão será definida posteriormente.
6: A proposta de emenda à Constituição, que reduz a jornada semanal para 40 horas e acaba com a escala 6x1, foi aprovada no Congresso Nacional.
5: Agora as mudanças serão graduais e começam 2 meses após a publicação da emenda. Breno Perrucci.
8: É isso aí. Essa aprovação dá direito a 2 dias de repouso remunerado por semana aos trabalhadores. Um deles preferencialmente aos domingos, sem redução salarial. Com isso, a jornada de trabalho passa para 40 horas, limitada a 8 horas diárias. O que fortalece o cuidado com a saúde do trabalhador e a promoção do trabalho decente.
6: Após decisão do presidente do Superior Tribunal de Justiça, ministro Luiz Felipe Salomão, está mantido o jogo entre Vasco e Boca Juniors pela semifinal da Sul-Americana no Maracanã, no Rio de Janeiro.
5: A partida será terça-feira, 20 de outubro, às 9h30 da noite. Fátima Uchoa.
9: A Fla-Flu Serviços, empresa criada por Flamengo e Fluminense para a gestão do complexo do Maracanã, pediu a suspensão da decisão da Justiça do Rio que autorizou o jogo no estádio, alegando que poderia agravar o desgaste do gramado em razão do curto intervalo entre os jogos e apontou possíveis riscos à segurança. A empresa também questionou a transferência ou a remarcação da partida de basquete entre Flamengo e Botafogo prevista para o Maracanãzinho. Mas o ministro Salomão entendeu que a Fla-Flu não tem legitimidade jurídica para esse tipo de pedido no STJ, já que por se tratar de empresa privada não atua na defesa de interesse público. A Além disso, não apresentou elementos concretos que demonstrassem risco grave à ordem ou à segurança públicas.
6: O Tribunal Superior Eleitoral aprovou mudanças nas regras de propaganda eleitoral entre turnos.
5: A principal mudança cria uma exceção ao prazo de 48 horas para o uso em campanha de endereços eletrônicos registrados na Justiça Eleitoral entre o primeiro e o segundo turno das eleições. Vitor Struck.
10: Com a alteração, as candidaturas poderão usar os endereços eletrônicos de campanha imediatamente após o registro na Justiça Eleitoral. Para o presidente do TSE, o ministro Cássio Nunes Marques, a mudança tem o objetivo de assegurar a utilização efetiva dos meios digitais de comunicação, favorecendo a ampla circulação de ideias e propostas, sem prejuízos à fiscalização.
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6: Uma boa noite.
5: E até amanhã.
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1: Eu sou Humberto Pinheiro e estes são os destaques de hoje do Jornal do Senado, que começa agora. Senado aprova aumento do limite de faturamento do MEI para até R$140 mil. Aprovada MP que exige exame para exercício da medicina. PEC da Segurança Pública. Presidente do Senado adia votação devido a impasse sobre o texto. Boa noite. Quem trabalha por conta própria poderá faturar mais, sem precisar deixar a categoria de microempreendedor individual, o MEI. O Senado aprovou hoje o projeto que amplia gradualmente o limite de faturamento anual, dos atuais R$80 mil para R$110 mil e, posteriormente, para R$140 mil. A mudança pode beneficiar milhões de pequenos empreendedores. Os detalhes com o repórter Alexandre Campos.
11: Essa mudança vai corrigir distorções geradas pela inflação, que de 2016 para cá foi de 55,4%. Sem qualquer ajuste no limite de enquadramento, muitos microempreendedores individuais passaram a faturar mais que R$81 mil por ano e, com isso, perderam os benefícios do Simples Nacional. Relator do projeto em plenário, o senador Carlos Fávaro, do PSD de Mato Grosso, destacou a importância da iniciativa para esse segmento.
12: O regime MEI frequentemente constitui a primeira etapa da trajetória empresarial. É este ambiente simplificado que trabalhadores autônomos, prestadores de serviço, pequenos comerciantes e produtores rurais iniciam a sua experiência empreendedora.
11: O projeto, que segue para a sanção presidencial, ainda permite que esses empresários individuais possam contratar até 2 empregados que recebam um salário mínimo mensal ou o piso da categoria. Atualmente, o limite é de apenas 1 empregado. Além disso, o texto prevê o perdão de dívidas com a União, constituídas até 13 de outubro deste ano, referentes à contribuição para a Seguridade Social do empresário, na condição de contribuinte individual, bem como os juros e multas a elas associados.
1: E o presidente do Senado, Davi Alcolumbre, anunciou hoje que o Congresso vai promulgar, nesta sexta-feira, 2 emendas à Constituição. A que acaba com a escala de 6 dias de trabalho por 1 de descanso e garante 2 folgas a cada 5 dias trabalhados, sem redução salarial. E a que assegura a aposentadoria especial e regras de estabilidade para agentes comunitários de saúde e de combate às endemias. Durante a votação da proposta sobre a jornada de trabalho, nesta quarta-feira, Alcolumbre afirmou que a mudança representa uma transformação significativa para os trabalhadores brasileiros. Os detalhes com o repórter Herman Kulitz.
13: ao abrir a sessão deliberativa, Davi Alcolumbre destacou que cumpriu a promessa de levar o fim da escala 6-1 ao plenário logo após o primeiro turno das eleições. O presidente do Senado ressaltou que um dia a mais de folga representa uma mudança gigantesca para quem acorda cedo e pega transporte público, permitindo mais convivência com a família, cuidados com a saúde e tempo para o descanso.
14: À primeira vista, pode parecer uma mudança sutil, mas para quem acorda cedo, pega ônibus lotado, cumpre sua jornada e volta para casa no fim do dia, esta mudança é gigantesca. Um dia a mais de descanso é mais tempo para a família. É mais tempo para acompanhar a vida dos seus filhos, para visitar os seus pais, para estar presente.
13: Com a nova jornada, os trabalhadores passam a ter direito a 2 dias de descanso remunerado, sendo um deles preferencialmente aos domingos. A proposição ainda proíbe a redução do salário nominal, proporcional ou de qualquer espécie.
15: A nova avaliação sobre a qualidade da formação dos futuros médicos foi aprovada pelo Senado na tarde de hoje. A medida provisória cria o ENAMED, exame que avalia a formação médica no país. Repórter Patrícia Oliveira.
16: A comissão mista do Congresso, criada para analisar a medida provisória que exige o ENAMED para o exercício da profissão de medicina, aprovou o relatório do deputado Dr. Luizinho do Progressistas do Rio de Janeiro. O texto propõe 3 etapas de avaliação, ao final do 2º, do 4º e do 6º ano de curso.
17: Se um estudante apresentar desempenho suficiente nas primeiras etapas, haverá tempo hábil para identificação de lacunas de aprendizado e adoção de medidas corretivas.
16: O presidente da comissão, o senador Camilo Santana, do PT do Ceará, elogiou o trabalho conjunto para a elaboração do texto.
18: Uma construção coletiva, de um consenso, para que a gente possa garantir a melhoria da qualidade dos nossos formandos na área da medicina, que é crucial para a vida do cidadão e cidadã brasileira.
16: Cursos de medicina que apresentarem desempenho insatisfatório poderão ser submetidos à supervisão pelo MEC. A legislação atual prevê sanções como redução no número de vagas autorizadas e a suspensão de vestibulares para medicina.
15: A senadora Daniela Ribeiro, do PP da Paraíba, ressaltou a importância da educação e do pensamento crítico para o exercício da cidadania. A parlamentar também criticou a polarização política e afirmou que a divisão tem feito mal ao país. Ao citar o 2º turno das eleições, marcada para o próximo dia 25, quando serão eleitos o presidente da República e governadores de 5 estados e do Distrito Federal, Daniela Ribeiro defendeu que a população exerça o direito ao voto com consciência crítica. A senadora ainda fez um apelo para que os eleitores analisem as propostas dos candidatos e não se baseiem apenas em manchetes e publicações nas redes sociais.
19: É bom que possamos, durante esse período, fazer uma reflexão que não seja de manchetes ou de lacração em celulares, mas uma pesquisa sobre trabalho, sobre compromisso, sobre democracia.
15: Hoje, 15 de outubro, é dia do professor. No Senado, projetos em análise buscam valorizar a carreira docente. Entre as propostas, incentivos para a entrada de jovens na profissão e até a garantia de isenção do imposto de renda para professores. Os detalhes com o repórter Rodrigo Rezende.
20: O Censo Escolar de 2024 aponta que o Brasil possui cerca de 2,4 milhões de professores, sendo que 1,9 milhão de profissionais são da rede pública. Mas há um risco de um apagão de profissionais na educação básica. O Congresso discute diversos projetos para atrair jovens à carreira docente. Um deles, apresentado pelo senador Fabiano Contarato, do PT do Espírito Santo, quer isentar do imposto de renda os docentes que ganham até R$10 mil.
21: Eu apresentei um projeto de lei para garantir isenção de imposto de renda para todo professor da rede pública privada, da educação básica ao ensino superior, e ganhar até R$10 mil. É mais uma forma você valorizar quem transforma o sonho em realidade.
20: Também está em debate no Senado, na Comissão de Educação, uma proposta que estabelece que professores e outros profissionais da educação que trabalham em escolas públicas, estaduais, distritais e municipais tenham direito à mesma alimentação escolar oferecida aos estudantes durante o período letivo. A relatoria é do senador Paulo Paim, do PT do Rio Grande do Sul.
7: E o presidente do Senado, Davi Alcolumbre, decidiu retirar de pauta a proposta de emenda à Constituição da Segurança Pública. A proposta, que

0: reorganiza a segurança pública no país e prevê regras mais rigorosas contra facções criminosas, milícias e autores de crimes violentos, estava na pauta da sessão desta tarde. O texto recebeu parecer favorável do senador Rogério Carvalho, do PT de Sergipe. Segundo Alcolumbre, devido ao impasse sobre pontos do texto, entre eles a inclusão da redução da maioridade penal, é preciso dar mais tempo para o consenso. A PEC prevê maior integração entre as forças de segurança da União, dos estados e dos municípios, além de mudanças no sistema prisional, na atividade de inteligência e no financiamento do setor. A proposta também determina punições mais duras para integrantes de facções e milícias, amplia os direitos das vítimas de crimes e abre caminho para a criação de polícias municipais. O texto ainda busca garantir repasses de recursos federais para a segurança pública e o sistema prisional. Edição de Paula Groba e trabalhos técnicos de Eliseu Caires. O Jornal do Senado fica por aqui. Acompanhe agora as notícias da Câmara dos Deputados. Boa noite e até amanhã.
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2: Plenário da Câmara perdoa dívidas do microempreendedor individual.
3: Avança a proposta que extingue taxa paga pelas operadoras de celulares.
2: Plenário rejeita o uso de recursos públicos para socorrer bancos em crise.
3: Boa noite. Deputados rejeitam texto apresentado pelo relator ao projeto que permite o uso de recursos públicos para salvar bancos em dificuldade. O repórter Antônio Vital tem os detalhes.
4: Por uma diferença de apenas 5 votos, o plenário da Câmara rejeitou o texto apresentado pelo relator a um projeto que criava novas regras para enfrentar crises em bancos e outras instituições financeiras. Entre outras medidas, a proposta permitia o uso de recursos públicos para socorrer bancos em situações excepcionais, como crises que ameacem a estabilidade do sistema financeiro. Nesses casos, o governo federal poderia conceder empréstimos ou realizar capitalização temporária das instituições. O projeto foi apresentado pelo governo em 2019, ainda na administração Jair Bolsonaro, e foi alterada pelo relator, deputado Marcelo Queiroz, do PSDB do Rio de Janeiro. A proposta que foi voto mantinha o atual Fundo Garantidor de Crédito, financiado pelos próprios bancos para garantir depósitos de clientes de bancos em dificuldades. E, além disso, criava outro fundo, chamado Fundo de Resolução, destinado a ajudar os bancos por meio de empréstimos e capitalização. O projeto também previa uma sequência para o eventual socorro com dinheiro público. Primeiro, algumas dívidas deveriam ser assumidas por acionistas e determinados credores. Em seguida, seriam usados recursos do Fundo de Resolução. Se essas medidas fossem insuficientes, o governo federal poderia emprestar recursos ao fundo com a anuência do Conselho Monetário Nacional e posterior análise pelo Senado. A proposta foi criticada pelo governo. O deputado Tadeu Venere, do PT do Paraná, disse que as condições para o uso de recursos públicos eram vagas.
5: Há nesse projeto uma situação que preocupa muito, que é colocar recursos públicos em caso de haver problemas com os bancos que porventura tenham dificuldades econômicas. Eu lembro que o PROE, lá em 1995, já fez isso, a um custo de 16 bilhões de reais à época, por conta de 5 bancos. Agora não se fala em 5 bancos, 6 bancos, 1 banco, 2 bancos. Se fala em problema sistêmico. Mas sistêmico é muito genérico, senhor presidente.
4: O relator, deputado Marcelo Queiroz, do PSDB do Rio de Janeiro, disse que as medidas previstas no projeto já são adotadas em diversos países e que é necessária uma proposta que evite o risco para a economia provocada por dificuldade de grandes instituições financeiras.
6: O que esse projeto está fazendo aqui é exatamente fortalecendo e impedindo uma crise. Agora, o projeto ele estabelece 7 travas. Ora, óbvio, se quebrar um dos 3 maiores bancos, qual é a outra solução que não seja o uso de dinheiro público? Qual? O que a gente vai fazer? Se quebrar um dos 4 principais bancos do Brasil, a gente vai cruzar os braços? Tudo que a gente não quer é a política interferindo para salvar banco.
4: A rejeição da proposta não significa que o projeto original será arquivado. Existem brechas regimentais para a retomada da votação, o que vai depender de decisão da mesa diretora da Câmara. Após a rejeição do texto, a sessão foi encerrada. Da Rádio Câmara de Brasília, Antônio Vital.
2: Mauro Benevides Filho, do União do Ceará, foi contra o projeto que permite ao Tesouro Nacional socorrer bancos e alerta para o uso de recursos públicos sem autorização prévia do Congresso e sem garantias suficientes de que os responsáveis respondam.

0: Não pelas dívidas.
1: Mauro Benevides Filho lembra que o sistema bancário já dispõe do fundo garantidor. Ele cita problemas dos bancos de Brasília e Master, diz que apresentou uma emenda ao projeto para reforçar a responsabilização patrimonial dos envolvidos, mas pede a rejeição imediata do texto.
2: Trabalho.
0: Leonardo Monteiro, do PT de Minas Gerais, defende a mudança na organização da jornada de trabalho com 40 horas semanais e 2 dias de descanso sem redução salarial. Segundo ele, a mudança torna as condições de trabalho mais justas, beneficiando todos os trabalhadores.
1: Leonardo Monteiro cita sua trajetória e de outros agentes públicos como trabalhadores, para reforçar a importância dos sindicatos e da participação política na defesa dos direitos trabalhistas. Ele pede atenção da população à votação no Senado para o fim da escala 6x1.
2: Ciência e tecnologia.
0: Economia para empresas de telecomunicações está mais próxima com a aprovação de um projeto pela Câmara. O texto ainda precisa ser examinado pelo Senado. A reportagem é de Paula Bittar.
3: A Comissão de Constituição e Justiça da Câmara aprovou uma proposta que elimina a incidência da taxa de fiscalização de funcionamento sobre telefones celulares. A taxa é um dos itens que compõem o Fundo de Fiscalização das Telecomunicações, Fistel, utilizado para custear as atividades da Agência Nacional de Telecomunicações. De acordo com a legislação, a tarifa, cujo valor por celular é de R$ 13,00 por ano, é paga pelas concessionárias, permissionárias e autorizadas de serviços de telecomunicação e de radiofrequência. A proposta que elimina a incidência da taxa de fiscalização de funcionamento sobre telefones celulares segue agora para a análise do Senado Federal. Da Rádio Câmara de Brasília, Paula Bittar.
2: Eleições.
1: Dandara, do PT de Minas Gerais, agradece aos mais de 100 mil eleitores que garantiram sua reeleição e reafirma seu compromisso com os trabalhadores. Ela defende o fim da escala 6x1 e alerta para possíveis articulações que, segundo afirma, poderiam prejudicar a medida.
0: Dandara também denuncia o que considera restrições à divulgação de conteúdos políticos nas redes sociais e anuncia um canal para receber relatos de possíveis casos de censura digital. Ela afirma que pretende encaminhar as denúncias a organismos internacionais de direitos humanos.
1: Carla Dixon, do PL, lamenta não ter sido reeleita. Apesar disso, ela reafirma seu compromisso com as famílias atípicas do Rio Grande do Norte e cobra do parlamento a votação de projetos de assistência e geração de renda para mães cuidadoras.
0: Entre as propostas defendidas por Carla Dixon estão a criação do MEI atípico, que permitiria o empreendedorismo sem a perda imediata do benefício de prestação continuada. Ela também reivindica simplificar a comprovação das condições de saúde de pessoas com deficiência.
1: Paulo Soares, do Podemos de São Paulo, encerra seu mandato com um balanço de suas ações pela saúde pública em Jaú e região, citando as Santas Casas, o Hospital Amaral Carvalho e a construção de um ambulatório médico de especialidades.
0: O deputado ressalta também a defesa dos setores calçadista de Jaú e Coreiro de Bocaina. Segundo Paulo Soares, ainda que ele tenha passado pouco tempo no legislativo, foi o suficiente para aprender que é possível construir um país melhor trabalhando pela população, mesmo sem mandato.
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2: Educação.
1: Soraya Santos, do PL do Rio de Janeiro, defende mais apoio nas escolas para crianças com altas habilidades e superdotação. A deputada pede ainda medidas para facilitar o acesso à avaliação especializada, principalmente para famílias que não podem pagar pelos exames.
0: Soraya Santos propõe a criação de um prêmio para reconhecer boas práticas de escolas, educadores e alunos na inclusão dessas crianças. Segundo ela, a iniciativa dá visibilidade a esses estudantes e incentiva um sistema educacional mais preparado para atender às suas necessidades.
2: Homenagem.
1: Piso salarial e plano de cargos e salários são algumas conquistas dos professores nos últimos anos. O presidente da Comissão de Educação da Câmara destacou esses e outros avanços para a categoria em entrevista ao repórter Luiz Cláudio Canuto.
5: 15 de outubro é Dia do Professor, uma comemoração estabelecida em 63, durante o governo João Goulart. O Brasil tem 2 milhões e 400 mil professores, que ensinam 47 milhões de estudantes. O presidente da Comissão de Educação da Câmara, deputado Benes Leocádio, do União do Rio Grande do Norte, em entrevista ao programa Painel Eletrônico da Rádio Câmara, afirmou que um dos desafios da educação hoje é a inteligência artificial. Ele, que morava na zona rural, tinha como grande barreira pesquisar em bibliotecas ou procurar um livro necessário para pesquisa. A passagem das décadas melhorou as condições dos alunos e também as dos professores.
6: A carreira passou a ter um reconhecimento e um respeito com o plano de cargos, carreira e salário, com a lei que introduziu o piso do professor, a 11738/2008, né, que foi um avanço muito grande, e agora com a decisão do Supremo Tribunal Federal, que garante também essa paridade para os professores contratados, porque antigamente a gente via muito na gestão pública contratação precária de profissionais ou de professores que, ao término do período letivo, eram dispensados.
5: Neste ano, houve aumento do piso salarial em 5,4%. O valor passou a ser de R$ 5.130,00 para uma jornada de 40 horas semanais. O presidente da Comissão de Educação lembrou a previsão constitucional que obriga os entes federados a investirem 25% da receita de impostos e transferências em educação. O deputado Benes Leocádio destaca que o papel do Legislativo tem sido cumprido por meio de avanços no setor, como a aprovação do novo Plano Nacional de Educação.
6: Que é uma das metas a serem alcançadas é essa formação ao máximo possível. É verdade que a gente tem pessoas que entraram há algumas décadas na carreira do magistério que ainda não tiveram essa condição, mas hoje a oferta, as condições que são colocadas para os profissionais são muito melhores e muito mais amplos. Eu acho que não é mais desculpa dizer que o poder público não cria essas condições. Hoje a gente vê as parcerias com as universidades públicas, com universidades privadas, com cursos de formação, para preparar esse professor.
5: O novo Plano Nacional de Educação para o período até 2036 foi sancionado em abril. Ele prevê aumento progressivo de investimento público em educação para 7,5% do Produto Interno Bruto em 2033 e de 10% do PIB em 2036. O plano também cria o Programa Nacional de Infraestrutura Escolar, destinando no mínimo 85% dos recursos para a educação básica. A origem do Dia do Professor remonta ao dia 15 de outubro de 1827, quando o Imperador Dom Pedro I assinou um decreto que criou as escolas de primeiras letras no Brasil. Da Rádio Câmara de Brasília, Luiz Cláudio Canuto.
2: Esporte.
0: Júlio César Ribeiro, do Republicanos do Distrito Federal, reafirma o empenho pelo fortalecimento do esporte como instrumento de inclusão social. O deputado aponta a área entre as prioridades de seu mandato, ao lado da educação e da proteção de crianças, idosos e pessoas com deficiência.
1: Júlio César Ribeiro agradece aos mais de 90 mil eleitores que o reconduziram à Câmara dos Deputados nesta eleição. O parlamentar ressalta a trajetória de 14 anos de vida pública e se compromete a manter o diálogo com as comunidades do Distrito Federal para atender às demandas da população.
2: Saúde.
0: Ismael, do PL de Santa Catarina, manifesta preocupação com uma possível revogação da resolução que estabelece regras para o funcionamento das comunidades terapêuticas. Ele pede esclarecimentos ao governo e defende mais discussões sobre mudanças na regulamentação.
1: Ismael alega que a revogação compromete critérios de acolhimento e tratamento de pessoas com dependência química. Ele cita um levantamento sobre 513 comunidades terapêuticas que, segundo afirma, aponta resultados positivos na reabilitação reabilitação de pessoas que concluíram o programa.
2: Economia.
0: O plenário da Câmara aprovou o projeto do governo que reajusta o limite de faturamento e perdoa dívidas de microempreendedores individuais. Quem acompanhou e tem os detalhes é o repórter Antônio Vital.
7: A Câmara dos Deputados aprovou o projeto do governo

0: contrato concede ainda mais facilidades para os MEIs nas licitações públicas. A proposta atualiza para aproximadamente R$100 mil o valor das compras do governo destinadas exclusivamente a fornecedores que são microempreendedores individuais, no lugar dos atuais R$80 mil. Também permite que sejam realizadas licitações exclusivas para microempreendedores individuais em contratações de até R$25 mil. Ao apresentar a proposta, o governo argumentou que o limite de enquadramento como MEI está desatualizado desde 2018 e que o reajuste vai permitir o incremento dessas atividades. O impacto da medida é estimado em R$ 1,57 bilhão em 2027, R$ 3,15 bilhões em 2028 e R$ 3,38 bilhões em 2029. Já o benefício de perdão de dívidas abrange débitos que estão em cobrança administrativa ou judicial, parceladas ou não, inclusive aquelas objeto de acordos. A condição é que o microempreendedor abra mão de ações judiciais. A votação da proposta foi criticada pela oposição. Deputados do Novo e do PL cobraram cumprimento de acordo que teria sido feito com o governo quando a Câmara aprovou a proposta de emenda à Constituição que prevê o fim da escala 6x1. Esse acordo envolvia a aprovação da proposta em troca do reajuste do MEI e dos limites de faturamento para que uma pequena empresa seja enquadrada no Simples, o que ficou de fora do texto. O deputado Cabo Gilberto Silva, do PL da Paraíba, líder da oposição, disse que o texto aprovado tem objetivos eleitorais e criticou o presidente Lula.
1: Ele passa 4 anos aumentando imposto, criando novos impostos, prejudicando a classe produtiva, aumentando o preço dos produtos. O país bate recorde de empresas quebradas literalmente. Aí, senhor presidente, chegando 12 dias das eleições, ele vem com pacote de bondade, achando que o povo brasileiro é idiota, ou é burro que vai acreditar nele mais uma vez.
0: O relator da proposta, o deputado Rubens Pereira Júnior, do PT do Maranhão, reuniu em uma mesma proposta 2 projetos do governo, um sobre o reajuste do MEI e o outro sobre o perdão das dívidas. Ele disse que as medidas previstas vão gerar empregos e aquecer a economia.
2: Na hora que é pra gente perdoar as dívidas dos pequenos, aí todo mundo vem reclamar. O que nós queremos é aliviar para esse microempreendedor individual, para que ele possa retornar suas atividades no mercado, que dessa forma aquece a economia, gera mais emprego e, mais do que isso, a ampliação da faixa do MEI, essa é a medida mais importante. Hoje a faixa é de R$80 mil, não tem reajuste há 8 anos.
0: O projeto que aumenta o limite de receita bruta anual, perdoa dívidas e facilita a participação de MEIs em licitações públicas, seguiu para análise do Senado. Da Rádio Câmara, de Brasília, Antônio Vital.
3: Merlon Solano, do PT do Piauí, celebra ações do governo federal para fortalecer os MEIs, oferecendo o perdão de dívidas tributárias e ampliando sua capacidade de investimento, defendendo essas medidas diante de críticas relacionadas ao ajuste fiscal e ao período eleitoral.
4: Merlon Solano compara o apoio aos microempreendedores que, segundo ele, geram emprego e renda à anistia ao agronegócio aprovada pelo Congresso e rebate a crítica de que as ações são populistas, alegando que o governo ainda está empossado e defende os trabalhadores do país.
5: Segurança Pública.
3: Para Maurício Carvalho, do União de Rondônia, é indiscutível a vulnerabilidade de menores de 14 anos em casos de estupro. Por isso, o deputado é autor de uma proposta para impedir que alegados vínculos afetivos ou o aval de pais irresponsáveis sejam usados para afastar o crime.
4: Maurício Carvalho argumenta que a medida fecha brechas interpretativas que tentam justificar abusos como união familiar. Ele acrescenta que o texto aumenta as penas para os agressores, pune responsáveis coniventes e prevê a perda do poder familiar para blindar as vítimas.
3: Neto Carleto, do Avante da Bahia, quer criar o Cadastro Nacional de Agressores de Crianças e Adolescentes. O projeto, de autoria do deputado, obriga escolas, creches e entidades sociais a consultarem o banco de dados antes de contratarem funcionários ou voluntários.
4: Neto Carleto argumenta que a falta de um cadastro unificado permite que condenados voltem a trabalhar perto de menores. Ele ressalta que o sistema seria gerido pelo Ministério da Justiça, com acesso restrito e checagem preventiva de antecedentes, respeitando as normas de proteção de dados.
3: O projeto endurece a punição para o feminicídio quando houver histórico de agressão contra a vítima. A autora, Alessandra Haber, do Podemos do Pará, incluiu no texto o aumento da pena nos casos em que o agressor já possuir registros policiais, processos judiciais ou condenações anteriores.
4: Doutora Alessandra Haber pontua que o feminicídio é o desfecho de um ciclo contínuo de abusos e ameaças no ambiente familiar. Ela destaca que a comprovação de agressões prévias demonstra maior

0: gravidade na conduta do criminoso, justificando uma resposta penal mais severa do Estado.
1: Termina agora o Jornal Câmara dos Deputados, produzido pela Rádio Câmara, com trabalhos técnicos de José Adilson e apresentação de José Carlos Andrade e Márcio Aquilissardi. Uma boa noite para você.
0: Uma ótima noite. A Voz do Brasil volta amanhã.
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13: 8:03.
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4: 8h33.
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4: 8h52. 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
1: Bonito.
0: Nayara Azevedo. E Maiara e Maraíza.
1: Que bonito, hein?